Antes da época do Viu Seu Paus entrar na banda, essa música aí é de 1998. O Telefone Toca com o musical Calmon. Daí tem o Almiro Borchardt, que está pedindo Dançando em Soledade com a banda Expresso, na qual inclusive ele ajudou, ele participou da gravação deste CD lá em 2001, né? E aí sim, agora vamos atender a outra música que o Vonibal do Babic tinha pedido antes, do Temink, que é A Lágrima, então rodaremos agora mesmo. Mas antes vai ter musical Calmon, na sequência Banda Expresso e aí Temink.

0: De 1978, a lágrima com Temink, dançando em soledade com banda Expresso, e o telefone toca com musical Calmon. 21 horas e 15 minutos, hora certa para a Loja Bax. 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

Ok, então, mais participação pra atender aqui. Daí tem o Darcy Brixius, que está pedindo Isabela com a banda 0800. O nome, na verdade, se chama Medley 2, Recordar é Viver, que é um poupuri de valsas. Então, a Isabela, ela está incluída nessa música. Daí tem o Flávio Gil, que está pedindo Aurora do Mundo, com Chico Rei Paraná. Agora sim nós vamos rodar, né, Flávio? Teve que esperar um pouquinho, mas melhor tarde do que nunca, né? E daí também tem o Dirson

0: O que tem a Rosa com trio alto astral, Aurora do Mundo com Chico Rei Paraná e Medley 2 Recordar é Viver, lançamento da banda 0800. Confira a hora certa. 21 horas e 31 minutos.
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0: E agora com mais participação aqui, tem o Antônio Terhorst, que está pedindo Menina Não Corte o Cabelo em Alemão, com Alemão Faceiro. Também tem a Ingrid Schirman, de São Pedro Tunápolis, que quer ouvir Anel de Noivado, com Lourenço Lorival e também Lieb Heimatland. Então eu vou tocar com os Carpinteiros e também mandar ainda um alô pro Dr. Luciano Mortari de Palmitinho na escuta do programa. Então agora com vocês, Alemão Faceiro, e na sequência Lourenço Lorival e os Carpinteiros.

0: 1980, Lieb Heimatland, com os Carpinteiros, Anel de Noivado com Lourenço Lorival e Menina Não Corte o Cabelo com Alemão Faceiro. 21 horas e 44 minutos, hora certa para a Loja Bax. 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
0: A Ingrid Schirman, que ela pediu mais uma música, ela que gosta daqueles estilos de músicas que tem gaita, violão, mas é tocada, instrumental. Viu, Ingrid? Eu achei aqui uma música que tu com certeza vai adorar de escutar. A Valsa da Gaita com o Trio Ferro Velho. Eu também tenho aqui o Marlon Strohecker, lá de Pista Gaúcha, Rio Grande do Sul. E ele quer mandar aí uma música pro Gilberto Niederli, popular alemão. Ô, Gilberto, hein? Esse aí sempre tá nos acompanhando na medida do possível, hein? Vamos tocar uma bem boa pra você, Gilberto, e também pro Marlon também. Cartinha Linda, de 1988, com Corpo e Alma. Essa faz tempinho que já não rodava mais aqui na Oeste, hein? Daí também tem o Wilson Weschenfelder, que está pedindo aí uma do San Marino, a escolha do programa, na escuta da melhor rádio do sul do mundo. Então vou rodar outro sucesso aí, de lá de 2003, com Mulher Transgênica, do San Marino. E também a Selma Guedes, ela também está pedindo mais um sucesso, Blau Blau, dos Progressistas, de 1982. Então agora com vocês, Trio Ferro Velho, na sequência Corpo e Alma, San Marino e os Progressistas. Música.

0: Blau Blau, de 1982, Os Progressistas, Mulher Transgênica com San Marino, Cartinha Linda com Corpo e Alma e a Valsa da Gaita com Trio Ferro Velho. Confira a hora certa. 22 horas e 1 minuto.
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Muito bem, então, agora são 22:06. Vamos continuando, então, com o nosso West Show da Noite até as 23 horas. Fernando Kaiser fazendo companhia contigo nesta noite de quarta-feira, 30 de setembro de 2026. E para você participar conosco, é só você ligar no 3634-1440 ou no 9188-1715. Entre eles, o Benjamin de Cristal do Sul, que está pedindo Brilha Som, A Dor da Paixão, e também Saudando Nossa Senhora com Baitaca. É isso mesmo, tá chegando o mês de outubro, né? Dia 12 de outubro é dia da nossa padroeira, Nossa Senhora Aparecida, né? Que ela nos abençoe. E daí também tem o Mauro Seu de Pinheirinho do Vale, Rio Grande do Sul, que ele está pedindo duas músicas. Mas no momento eu vou tocar agora Uma Sola Jota com Jorge Strapasson, e mais tarde a gente roda a outra que ele pediu, uma bem gauchesca aí. Então agora com vocês, Brilha Som, na sequência Baitaca e Jorge Strapasson.

0: Mar, assine com um X, né? Daí o Mauro Seu, ele ainda pediu uma gauchesca, né? Então ele tá querendo ouvir o Teixeirinha com Amor de Contrabando. Também vamos rodar agora e também tem mais um áudio pra rodar aqui.
1: Boa noite, Valdir. Vou ficar aqui, tá com Lourenço Lorival, Menina da Aldeia.
0: Menina da Aldeia, de 1978, com Lourenço Lorival. É só modão esse bloco musical, só modão agora. Todos eles a pedido do ouvinte, né? Isso é coisa boa. Então agora com vocês, Gilberto e Gilmar, Teixeirinha e também Lourenço e Lorival.

0: de 1978, sucesso de Lourenço Lorival, Menina da Aldeia, Amor de Contrabando com o Teixeirinha e outro sucesso de Gilberto e Gilmar, Assino com X. Confira a hora certa. 22 horas e 31 minutos.
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Ok, então, agora são 22 horas e 35 minutos, ainda restam 25 minutos para o término do programa, o Este Show da Noite, mas ainda dá tempo de você pedir a sua música pelo 3634-1440 ou no 9188-1715. E nós temos, sim, participação para atender aqui. Tem a Lourdes Moraes, do bairro Salete, de São Miguel do Oeste. Ela que quer escutar a música Aparecida do Norte com Tonico e Tinoco, e o telefone já tá tocando aqui, ó. Olha só, hein? Por incrível que pareça, ainda tem gente participando. Já vamos atender, calma, já vamos atender. E também tem o Júnior Brizola de Vicente Dutra, que está pedindo Doce Bandida com Portal da Serra e Banda Indecção com Travesseiro Molhado. Então agora com vocês, Tonico e Tinoco, na sequência Portal da Serra e Banda Indecção. Música.

com a banda Intecção, Doce Bandida com a banda Portal da Serra e Aparecida do Norte com Tonico e Tinoco. Então vamos encerrando aqui com a última participação da noite. Tem o Márcio de Descanso, que ele quer oferecer a música pro amor Loreci Teixeira da Silva, com a música Pintadinha, com Sidney Lima. E também tem a Marli Diesel de Linha Nova Estrela, Rabutã, no meio oeste catarinense, e ela tá falando que lá tá chovendo bastante. É, a Marli, aqui choveu, aqui em Ipura do Oeste choveu bastante durante o dia, mas agora aqui neste exato momento não está tendo nenhuma precipitação. Tá certo? Então, agora vamos ter Pintadinhas com Sidney Lima, daí pra terminar teremos ainda Eva Maria com o Renato e seus Blue Caps, e também pra fechar com a música internacional com a banda Queen, Bohemian Rhapsody, de 1975. E é dessa maneira que nós vamos encerrando o nosso Oeste Show da Noite. Eu quero agradecer a todos os ouvintes que estiveram conosco nesta noite de 30 de setembro de 2026, última quarta-feira do mês, último dia do mês, e amanhã já é outubro. E falando de outubro, né? Então, amanhã, a programação, a interação do Amigo 20 retorna amanhã, ou melhor dizendo, mês que vem, né? Às 5 horas com o programa Bom Dia Oeste, apresentado por Christian Kaiser. Às 8h15 da manhã, teremos o Laércio Antônio com a primeira parte do Oeste Show da Manhã. Às 10 horas, Christian Kaiser de volta com a segunda parte. Às 1h30 da tarde, Jacó Traim com a primeira parte do Oeste Show da Tarde. Vilmar de Souza, às 4h30 da tarde, com a segunda parte. E o Oeste Show da Noite estará de volta amanhã, às 20 horas, logo após a Voz do Brasil, tá certo? E também vale lembrar que amanhã, portanto, vai ser o último dia da propaganda eleitoral gratuita. Então, a partir do dia 2 de outubro, já volta a princípio a programação normal das rádios e das televisões, né? Isso se nós não tivermos segundo turno, né? Pode ser que vai ter segundo turno, então pode ser que a propaganda eleitoral gratuita ainda vá retornar, tá certo? Então, gente, valeu mais uma vez, muito obrigado a todos, tenham todos uma excelente quinta-feira, um excelente mês de outubro, fique com Deus e até lá! Tchau, tchau!

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0: 10h58.
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0: 11:30.
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O relógio bateu meia-noite? Isso só quer dizer uma coisa: o Madrugadão da Oeste está no ar. Muito bom dia a você que está em casa, você que está ainda no trabalho como vigilante, plantão, você que está trafegando nas nossas rodovias aqui da região, especialmente aos caminhoneiros que levam o som da nossa rádio na boleia do seu caminhão. E vamos que vamos com bastante música até às 5 horas. Fique ligado com

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música de banda sempre em destaque por aqui, também na madrugada da Oeste FM, onde quer que você esteja. Bom dia, muito obrigado pela sua companhia, muito obrigado pela sua audiência. Fique com a gente, a música na Oeste não para. Valeu, bom dia.

Você que está acompanhando o Madrugadão da Oeste, muito obrigado pela sua companhia, obrigado pela sua audiência aqui, Rádio Oeste FM, por Oeste Santa Catarina, emissora afiliada da Rede Peperi de Comunicação, onde quer que você esteja, fique com a gente, muita música boa na madrugada.

Essa é a bandinha da alegria, eu, Fritz e Frida. Antes teve Grupo Momento, Minha Namorada, San Marino, Preciso Te Encontrar, é o Madrugadão da Oeste. Só música selecionada pra sua madrugada ficar completa, né? Já já tem Banda Alma Nova, Schiavini e Banda Legal antes do Bom Dia Oeste começar. 9 minutos faltando para 5 da manhã, hoje, quinta-feira.

0: 5:01.
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0: Bom dia, com neblina aqui por Iporã do Oeste. Horas ela some, depois ela reaparece. Agora ela apareceu de novo aqui na Gustavo Fetter, né? Bastante umidade com certeza, né? Bom dia Oeste vai começando a partir de agora com muita alegria e descontração pra animar seu dia. Gostosa de ouvir. Iniciando um novo mês, hoje, 1º de outubro. 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Muito bom dia pra você que se liga já por aqui, né? Vamos mandando já um abraço de primeira pro seu Pride, o Adelcir Schneider. Já vou aproveitando, mandando um abraço pro pai dele também, o seu Silvino Schneiders, figuraça quem não conhece, né? E às 5 horas e 5 minutos a gente começa com a primeira do dia, é com áudio inclusive. Então vamos preparar o áudio, vamos preparar a música, tá tudo certo, então diz aí.
1: Bom dia, Cristian Kaiser. Gostaria de ouvir a música Luz do Meu Rancho com o Padre Ezequiel e a música Feitiço Espanhol com os Ilizal.
0: Beleza, vamos começando com a do Ezequiel Dalpozo, que canta assim.

0: na voz de Padre Ezequiel Dalpozo, esse super sucesso da música gauchesca. 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
1: Mas bom dia. Abra na escute. Grupo Palana, que pede a BR.
0: Banda Balada e o Dia de Namorar.

Banda, balada e o dia de namorar. 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Vejamos então aqui o clima, como ele se apresenta. É clima nublado aqui por Iporã do Oeste. As temperaturas, vamos dar uma olhada aqui como elas estão por Iporã do Oeste região. Esse meu site aqui carregar, senão eu deixo pra depois, né? É, ele tá meio azedo, né? Tá bom, então. Vamos dar uma esperada. Ah, agora foi. 18 graus, 17, 18 graus. Por volta disso, aqui está sendo registrado por Iporã região, né? Assim eu comento sobre as temperaturas nos demais municípios ao redor aqui de Iporã do Oeste. Tá tudo igual, né? 5 e 12, como o Eldo pediu, o Zilo e Zalo, vamos trazendo eles também pra cantar, né? 5 horas e 12 minutos, hoje, 1º de outubro. Você tá na Oeste FM, já tem também os atuais na pedida do ouvinte.

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2: E pro Otávio, lá de Mondaí, os atuais...

Ontem teve amistoso da seleção da Argentina 4-0 para cima da Bolívia, né? Venceu com facilidade no primeiro jogo pós-Messi, né? O Messi ainda vai se despedir da seleção argentina no próximo dia 6, mas ontem, então, claro, né? A seleção argentina não pegou um adversário tão forte, mas venceu com facilidade por 4-0. Aqui no Brasil tem hoje Série B começando a 31ª rodada com Atlético e Sport às 20h30. 21h tem o Novo Horizontino contra o Goiás. São esses os jogos para hoje apenas aí que podemos ter. 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E o Anadir pediu e a gente traz Amador.

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Os futuristas e a noite fria vai pro seu Egon, lá da linha Sertão, Cunha Porã, às 5h27. A gente escuta a canção de 1967.

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13: Bom dia, Cristian. É Ingrid. Me toca uma música do Christian Ralph e a outra do Tonico e Tinoco. Qualquer uma deles. Bem bonita.
14: Oh.

peperi.com.br, vamos lá. Vocalista da banda Motriz é a vítima do acidente com o caminhão na BR-282 que a gente trouxe ontem, né? Ele está hospitalizado. Carro carregado com cigarros e drogas bate ao fugir da polícia. Isso foi em São Miguel do Oeste. Vamos trazer essa informação aqui, né? É, isso foi aí por volta da quarta-feira, né? No caso ontem, né? É isso aí, no caso ontem, por volta das 3 da manhã, no quilômetro 58 da 163 em São Miguel do Oeste, um Corolla com aproximadamente 25 caixas de cigarro e drogas bateu durante uma fuga com a polícia, né? Segundo a Polícia Militar Rodoviária, durante patrulhamento, os policiais avistaram o carro em velocidade incompatível e deram sinais luminosos e sonoros de parada, mas o motorista fugiu. O condutor perdeu o controle da direção e bateu no bairro São Sebastião. A equipe solicitou apoio de guarnições de São Miguel e da Polícia Rodoviária Federal de Guaraciaba. Apesar das buscas, os ocupantes não foram encontrados. No interior do Corolla, os policiais localizaram aproximadamente 25 caixas de cigarros, 210 gramas de folhas de coca e 13,2 gramas de cocaína. A polícia também constatou que a placa não correspondia à identificação do chassi. As consultas aos demais sinais identificadores não permitiram confirmar a procedência do automóvel até o encerramento da ocorrência. O que mais é manchete no peperi.com.br. Balsa entre Mondaí e Vicente Dutra foi suspensa no final da tarde de ontem. São João do Oeste investe em eventos para homenagear os idosos. Isso e muito mais é no peperi.com.br que você encontra.

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E pessoal da linha Campinas Descanso, por lá bastante neblina também, me informam. E aproveitando, eles querem ouvir o de Paulo e Paulino e o Canarinho do Peito Amarelo. Claro, 19 para 6.

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0: Oeste, bom dia.
15: Bom dia, Cristian. Gostaria de escutar uma música da banda Concórdia. Tudo de bom. Ótima quinta-feira abençoada. Um abraço. Deus abençoe.
0: Valeu, Maria. Pessoal, quando for gravar áudio, fica mais longe do rádio ou abaixa o volume do rádio para não atrapalhar demais, né? Musical com

a marcha do seu Quera com o Concórdia de Três Passos. E a previsão do tempo chegou dizendo que hoje será um dia nublado, mas hoje não chove. Máximas vão até os 23 graus. Amanhã, sexta-feira, dia ensolarado. Vamos ter mínimas em 12. As máximas vão até os 22 graus. Um pouquinho mais de frio no início do dia, mas pelo menos em troca a gente vai ter um clima bem firme com sol, né? Sol vai ser uma coisa meio escassa, pelo visto, pelo que eu tô vendo aqui das previsões, né? Sábado nós teremos então um dia de tempo bom, à tarde pode ter um pouco mais de nuvens, mas o sábado inicia com 15 graus de mínima e as máximas vão até os 29. No domingo da eleição vamos ter tempo bom, sol e à tarde podemos ter alguma pancada perdida. Vai ser um clima bom, né, em temperaturas para domingo, né? 15 a 23 graus, não faz tanto frio, não faz tanto calor também, né? Segunda-feira, atenção, minha gente, chove, né? 15 a 21 graus. Na terça, parcialmente encobertos, sem chuva. Terça, 17 a 25 graus. Quarta-feira, chove, 18 a 26 graus. Na quinta-feira da semana que vem, novamente, pode chover, 18 a 24 graus. Ou seja, hoje e amanhã, tempo firme. No sábado também, tempo firme, né? Pode ser que no domingo tenhamos algumas pancadas. Aí na segunda-feira chove, na terça faz tempo bom, quarta e quinta parece que vem chuva de novo. Essa foi a previsão do tempo aqui na Oeste FM. 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Levanta, patrão, já é quase 6 da manhã.

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Se ligue na Oeste.

0: E às 6:01 vai amanhecendo o dia.
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3: Bom dia pra Selma, ela tá me pedindo Banda Renascer do Paraguai, Garota Linda. Olha, não tem essa música, tá? O que eu posso trazer é o Salada de Frutas, o poporri deles, né? Agora 6:05. 94. Me pediram também aqui Zé da Viola e Moacir, né? Também aí a Selma Guedes, né? Se der, eu vou atender todo mundo, né?

Beleza, essa foi a banda Renascer do Paraguai que tocou aqui na programação da Oeste FM. 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Eu tava devendo ainda Christian Ralph pra tocar aqui na Manhã da Oeste. São 6h10. Tem município aqui em nossa região de aniversário, né? E vai ter nas festividades um show bem caprichado também, né? Depois eu comento qual que é o município que tá de aniversário hoje.

Bom dia também para Ivete Deterzeit. Ela também tá me lembrando. Hoje é aniversário da Coopera 1, 93 anos, né? Fundada em 1º de outubro de 1933, inicialmente como Sociedade Cooperativa Mista Palmitos, né? E show de bola! 6 horas e 13 minutos, hora de falar novamente da Oeste Pneus. 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Lembrando que lá no Rio Grande do Sul o código de área é o 55, né? 6h14, agora é a vez da banda Champion tocar mais ou menos.

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0: 17 graus.

E hoje está de aniversário a cidade de Guaraciaba, completando 65 anos hoje, feriado por lá inclusive, né? Cidade aí com por volta de 11 mil habitantes e para comemorações aí de mais um aniversário da cidade de Guaraciaba, estarão se apresentando hoje à noite de forma gratuita no CTG Fronteira do Oeste lá em Guaraciaba. A partir das 21 horas, eles, Felipe e Falcão, essa com certeza vão cantar hoje lá, né? Guaraciaba de Aníver hoje.

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Em São Miguel tem também na Vila Ibarte, bairro São Gotardo. 6:26, nosso programa vai até às 6:45, agora 6:27, indústria musical.

0: Às 6:30, indústria musical, eu me apaixonei, rodou na Oeste.
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E vamos finalizando por aqui o Bom Dia Oeste com André Renner, o Quero Te Encontrar, com participação do Rainha Musical e ainda o Sagitários Band Show e o Colonifest. Lembrando que hoje é o último dia da propaganda eleitoral no rádio e na TV antes do primeiro turno, tá certo? 6h37, um bom dia, 10 da manhã, tô de volta.

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1: Cooper A1, a mais antiga cooperativa de Santa Catarina, completa 93 anos. OCB reúne em webinário profissionais da rede ComunicaCoop de todo o país. Essas e outras notícias logo após a nossa mensagem cooperativista.
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1: 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Alô, amigos do sul do Brasil, eu sou o René Roberto e hoje é quinta-feira, começando o mês de outubro, dia 1º, edição de 1º de outubro 2026.
4: Parabéns pra você.
1: A Coopera 1, que tem sede em Palmitos, no extremo oeste de Santa Catarina, completa hoje 93 anos. Para marcar a data, haverá o tradicional corte do bolo na matriz administrativa, conduzido pelo presidente da cooperativa, Lauri Slonsky. Nas unidades e filiais, a comemoração será compartilhada com cooperados, clientes e colaboradores por meio da distribuição de bolo nas áreas de vendas. Fundada em 1933, a Coopera 1 construiu sua trajetória com base no cooperativismo. Com o propósito de promover o desenvolvimento sustentável do cooperado, hoje atua em diversos segmentos, incluindo recebimento e beneficiamento de grãos, fábricas de ração animal, atividades pecuárias, suínos, leite, aves, em parceria com a Aurora Coop, postos de combustível, agropecuária, supermercados, moinho industrial, além de serviços e soluções voltados ao desenvolvimento dos cooperados e das comunidades. Ao longo de mais de 9 décadas, a cooperativa ampliou sua presença em Santa Catarina, Rio Grande do Sul e Paraná, fortalecendo seu compromisso com o agronegócio, a geração de oportunidades e o desenvolvimento das comunidades onde está inserida. A celebração dos 93 anos reconhece a contribuição de cooperados, colaboradores, clientes e parceiros que fazem parte dessa história de crescimento e cooperação. No final do ano passado, a Coopera 1 de Palmitos registrava cerca de 10 mil associados, 2.100 funcionários, 57 filiais em Santa Catarina e no Rio Grande do Sul e registrou faturamento de 3,4 bilhões de reais. Parabéns, Coopera 1 de Palmitos, fortalecendo o cooperativismo no sul do Brasil. E essas são as notícias. A Coopera Alfa de Chapecó inaugurou nova loja agropecuária no município de Sarandi, no Rio Grande do Sul, localizada na rodovia RS-404, quilômetro 3. A estrutura faz parte do processo de modernização da unidade e reforça os investimentos da cooperativa na região noroeste do estado. Com 896 metros quadrados de área construída, o espaço foi projetado para oferecer mais conforto, organização e eficiência no atendimento a associados, clientes e produtores rurais. O projeto inclui área de vendas, espaço administrativo, sala de reuniões, áreas de apoio e depósitos. A modernização também alcançou estruturas já existentes. existentes, como vestiários, auditório e depósitos. Com isso, somando as áreas novas e antigas, o complexo da unidade chega a mais de 2.300 metros quadrados. A inauguração contou com a presença dos vice-presidentes Cláudio Jorge Furlaneto e Edilamar Vons, além do conselheiro Jetson Senhori, representantes da cooperativa, colaboradores associados e membros da comunidade. Para o primeiro vice-presidente Cláudio Jorge Furlaneto, a nova estrutura é resultado da confiança dos produtores na cooperativa. Cláudio Jorge Furlaneto também destacou a evolução da unidade e a melhoria no atendimento. Afirmou: tínhamos uma loja muito pequena aqui em Sarandi. A unidade evoluiu em termos de itens e agora principalmente em qualidade de atendimento e apresentação. O gerente da unidade, Felipe Debona, ressaltou a importância da entrega para a comunidade. Segundo ele, a nova estrutura amplia o portfólio de produtos com opções que vão de ferramentas a máquinas até itens de jardinagem e produtos veterinários. A participação da comunidade de Sarandi também foi destaque na inauguração, reforçando a proximidade da cooperativa com a região. Sicoob Credisulca completa 37 anos de atuação com uma trajetória marcada pela expansão dos serviços, do número de associados e da presença regional. Foi fundada em 1989 no município de Turvo. Cooperativa surgiu com o propósito de facilitar o acesso ao financiamento bancário para agricultores rurais. Ao longo das décadas, ampliou sua atuação e passou a atender diferentes públicos e segmentos. Atualmente, o Sicoob Credisulca reúne mais de 75 mil associados e conta com mais de 350 colaboradores. Sob a presidência de Romanin D'Agostin, a cooperativa Copersuca mantém sua atuação voltada ao desenvolvimento dos associados e das comunidades onde está presente, enquanto projeta novos investimentos para os próximos anos. Entre os projetos que representam esse movimento está a construção da nova sede administrativa em Turvo, Santa Catarina. O empreendimento amplia a estrutura física da cooperativa e acompanha o crescimento registrado ao longo dos 37 anos de história. Para o presidente do Sicoob Credisulca, Romanin D'Agostin, esse aniversário representa mais do que uma celebração da trajetória construída até aqui. É também o momento de olhar para os próximos anos e para as transformações que a cooperativa pretende continuar promovendo. Disse: agora seguimos investindo em estruturas, pessoas e novas possibilidades para continuar acompanhando as necessidades de quem confia na cooperativa. Concluiu Romanin D'Agostin. Cooperativa Agropecuária Campo Novense, a COCAM, encerrou o calendário do programa Campo Limpo 2026 com 21.583 materiais recolhidos nas filiais de Barracão, Rio Grande do Sul, Lebon, Regis e Curitibanos, em Santa Catarina. Ao longo das três etapas realizadas entre agosto e setembro, foram recebidas embalagens vazias de defensivos agrícolas, tampas, materiais de papelão e embalagens flexíveis que seguem o fluxo de logística reversa para a destinação adequada. Do total registrado, 11.292 correspondem a embalagens rígidas de defensivos agrícolas. Também foram recolhidas 9.298 tampas, 710 embalagens flexíveis e 283 materiais de papelão. Em Barracão, no Rio Grande do Sul, a primeira etapa do calendário reuniu 4.447 materiais. Em Lebon Regis foram 12.337 e no encerramento em Curitibanos, outros 4.799 materiais foram recebidos. O programa tem como proposta facilitar o retorno das embalagens utilizadas nas propriedades ao sistema de destinação. A cooperativa COCAM atua como facilitadora desse processo desde 2011, recebendo os materiais nas filiais e realizando a logística de transporte até a central da Associação das Revendas de Embalagens de Agrotóxicos da região de Campos Novos, Ararcan. Ao receber os materiais nas próprias unidades, a cooperativa COCAM facilita o encaminhamento das embalagens e contribui para que o processo seja realizado de forma organizada e segura. Para a cooperativa COCAM, a continuidade da iniciativa reforça que a destinação das embalagens não termina na aplicação do produto, e sim faz parte de um ciclo que envolve produtor, cooperativa, canais de recebimento e demais elos responsáveis pelo destino destes materiais. E a seguir, vem aí a nossa última notícia. OCB reúne em webinário profissionais da rede ComunicaCop de todo o país. Aguardem.
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1: Estamos de volta aqui dos estúdios de rádio da Fecoagro em Florianópolis, capital de Santa Catarina, para todo o sul do Brasil. E agora atenção para a última notícia. A rede Comunica Copi participou de mais um webinário promovido pelo Sistema OCB, com foco nos resultados das ações nacionais de comunicação e nas iniciativas previstas para os próximos meses. O encontro foi realizado de forma virtual e reuniu profissionais de todo o país que atuam na comunicação do cooperativismo. Na abertura, a superintendente do Sistema OCB, Fabiola Nader Mota, destacou a evolução da comunicação dentro das cooperativas e o papel estratégico que a área vem assumindo. Ela disse: quando a gente fala de comunicação, fala também de estratégia. Precisamos entender o que as pessoas pensam, como percebem o cooperativismo e quais são as melhores formas de estabelecer essa conexão. É a partir desses dados que conseguimos construir nossas ações e planejar os próximos passos. A rede Comunica Copi surgiu durante a Semana da Competitividade 2025 em Brasília, evento que reuniu mais de 800 participantes e marcou a criação de uma trilha de aprendizagem voltada à comunicação e ao marketing no cooperativismo. Pouco mais de um ano, a rede já conta agora com representantes dos 27 estados e se consolidou como um espaço de troca entre profissionais que atuam na divulgação do setor em diferentes regiões do país. Durante o webinário, a gerente de comunicação e marketing do Sistema OCB, Samara Araújo, apresentou a terceira edição da pesquisa de imagem do cooperativismo. O estudo ouviu cerca de 6 mil pessoas em todo o Brasil e aponta um avanço significativo na percepção do setor. A lembrança espontânea das cooperativas passou de 29% em 2018 para 67% em 2026. Além disso, mais de 80% dos entrevistados associam o cooperativismo a características como moderno, atual e inovador. Os dados vão orientar o planejamento das próximas campanhas, incluindo o Somos Copi 2027. O webinário também apresentou ações previstas para a Semana do Cooperativismo 2027, que antecede o Dia Internacional do Cooperativismo, celebrado no dia 3 de julho. 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

0: família de Itapiranga e mantém atendimento pelo SUS. A administração de Santa Helena amplia a estrutura para reforçar abastecimento de água no verão. Com decoração no Lago Municipal, prefeitura inicia a programação do Natal Luz. Santa Terezinha do Progresso promove reunião para orientar agricultores sobre regularização de imóveis com pendências no INCRA. São os destaques do RPN, primeira edição desta quinta-feira, que começa agora. Muito bom dia, são 7:27, temperatura está marcando 17 graus, tempo está nublado, com cerração nesse começo de manhã de quinta-feira, 1º de outubro de 2026. Está no ar mais uma edição do RPN para que você possa começar o seu dia muito bem informado. Estão conosco as rádios Itapiranga de Itapiranga, Atalaia de Campo Herê, Peperi de São Miguel, Cedro de São José do Cedro e também a Rádio Oeste de Iporã do Oeste. Agora são 7:27, 17 graus é a temperatura e nós vamos saber como é que ficará o tempo nesta quinta, na sexta, no final de semana de eleição que está chegando. 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E traz agora Ronaldo Coutinho e a previsão do tempo direto da Climaterra de São Joaquim. E aí, Coutinho, será que vai abrir o tempo? Vai voltar o sol? Vai permanecer desse jeito aí com chuva? Bom dia, Coutinho.
1: Bom dia. É, o tempo segue no geral com condições de entre nublado, vai diminuindo a nebulosidade, alguma chance de garoa, chuva fraca agora de manhã, podendo passar sem, e a temperatura permanece no geral com tempo assim mais para bom a partir do final da manhã em diante. Para quem não quer correr risco, deixa o serviço à tarde. Então, pode estar tendo ou venha ter alguma chuva agora cedo. Mantém a tendência de temperatura amena, caindo à noite. Na sexta, frio de manhã, pode ficar entre 7, 10, 8, 11 graus em alguns pontos, baixado e vale, com nevoeiro e agradável à tarde. Sábado também, fresquinho de manhã, calor à tarde e, no geral, tempo bom. Pode ter trovada e chuva no final do dia à noite de sábado para domingo. Domingo, chuva, trovada na madrugada, amanhã, melhora um pouco à tarde e volta a ameaçar à noite. Não se descarta algum risco de granizo e vento na entrada da frente fria, madrugada, início da manhã. Períodos maiores de tempo seco à tarde, não livre totalmente da chuva. Na segunda e terça tem chuva, período de melhora e temperatura mais amena. Essa primeira quinzena de outubro não vai ser muito fácil não, para quem precisa de tempo seco prolongado. Da Climaterra, Ronaldo Coutinho.
0: Muito bem, obrigado pelas informações, Coutinho. 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Agora 7:30, 17 graus é a temperatura. Vamos

0: Com os destaques, com os indicadores econômicos para hoje, informações do Banco Central do Brasil, oferecimento da clínica Doutor Hérnia, para você que sofre com dor nas costas, dor na coluna, dor no ciático e hérnia de disco, pare de ficar sofrendo e procure hoje mesmo a Doutor Hérnia. 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Vamos agora com os indicadores econômicos segundo o Banco Central do Brasil. O dólar está valendo R$ 5,18. O euro, R$ 5,88. O peso argentino, 0,0034. 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Agora 7h32, 17 graus é a temperatura. Depois dos indicadores econômicos, vamos com os preços do mercado agrícola. 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O serviço é 100% pago pela prefeitura nos municípios de Itapiranga, São João do Oeste, Mondaí, São Miguel do Oeste, Bandeirante e Princesa. Em Guaraciaba, a prefeitura paga 60% do serviço e o produtor 40%, ou seja, R$ 244,59. Em São José do Cedro, 70% é pago pelo município e 30% pelo produtor. O valor é de R$ 183,44, valores pagos para a prefeitura. 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O meio ambiente agradece. De acordo com a EPAGRE, os valores médios pagos ao produtor são os seguintes: feijão carioca, R$ 280 a saca de 60 quilos. Feijão preto, R$ 190. Milho, R$ 63. Soja, R$ 141. Trigo superior, PH 78, R$ 80. Preços da pecuária, arroba do boi gordo, R$ 360. Arroba da vaca gorda, R$ 320. E suíno vivo para produtores integrados, R$ 4,70 o quilo. Já o preço do leite, o levantamento também é da EPAGRE, preço mais comum, preço médio, R$ 2,68 o litro do leite pago ao produtor. Preço mínimo, R$ 2,35 e máximo, R$ 2,89. São os preços do mercado agrícola, informações da EPAGRE. 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O meio ambiente agradece. Agora são 7h35. Vamos com os destaques do portal do peperi.com.br. 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O Bono traz agora os destaques do portal do peperi.com.br. Vocalista da banda Motriz é vítima de acidente com caminhão na BR-282. Carro carregado com cigarros e drogas bate ao fugir da polícia em São Miguel. Balsa entre Mondaí e Vicente Dutra será suspensa às 18 horas. Foi suspensa às 18 horas de quarta. Após bebê sair sozinho, MP cobra imagens de creche em Santa Catarina. Dia Sem Telas reúne cerca de 170 estudantes nesta sexta em São Miguel. São destaques da capa do peperi.com.br. 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Temos agora intervalo comercial, 7h37, e daqui a pouco as informações regionais com a reportagem da Peperi.
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0: Agora são 7h40, a temperatura está na casa dos 17 graus. Estamos de volta com RPN primeira edição e as primeiras informações desta manhã de quinta-feira. Conosco as rádios Itapiranga de Itapiranga, Atalaia de Camporê, Peperi de São Miguel, Cedro de São José do Cedro e também a Rádio Oeste de Porã do Oeste. Vamos agora movimentar a reportagem da Peperi com as informações aqui do Extremo Oeste, oferecimento da News Car, que está a todo vapor. 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Vamos agora até Itapiranga, onde está Delmar Cláudio. Santé compra o Hospital Sagrada Família de Itapiranga e mantém atendimento pelo SUS. Bom dia, Delmar.
1: Muito bom dia, Marcos Meller. Bom dia, amigos ouvintes da programação do RPN desta quinta-feira. O Santé administra 16 hospitais, além de outras 5 instituições, incluindo áreas da educação e assistência social. O Hospital Sagrada Família de Itapiranga é o primeiro adquirido pelo Instituto. Foram 6 anos de gestão, mantendo a sociedade hospitalar como proprietária. Em entrevista à Rádio Itapiranga, o diretor executivo do Santé, Jefferson Gomes, garantiu que serão mantidos os atendimentos pelo SUS, convênios e particular. Ele citou ainda que será mantido o nome do hospital, os serviços e as formas de acesso da população. Conforme Gomes, em 6 anos, o Santé investiu na estrutura e ampliou os serviços na unidade, que passou a atender demandas de diversos municípios. Até agosto deste ano, já registrou 10.500 atendimentos no pronto-socorro em 2026 e próximo de 800 internações. Entre os investimentos recentes está a reforma completa do centro cirúrgico, com renovação dos equipamentos e do mobiliário da sala de recuperação. Com a aquisição, o Santé mantém as parcerias com os municípios e permanece aberto a novos acordos para atender às necessidades da região. Jefferson Gomes chama atenção que em 6 anos o hospital passou de 300 atendimentos no pronto-socorro para mais de 1.200 por mês. O hospital possuía pouco mais de 20 funcionários e atualmente conta com mais de 70 colaboradores. O diretor executivo do Santé anunciou novidades importantes para o próximo ano, com prioridade para oftalmologia. Ele destaca ainda que o Hospital de Itapiranga caminha para também ter instalação de UTI. Outra informação também importante para a região é sobre o nível do Rio Uruguai. A balsa continua fazendo a travessia entre Itapiranga e Barra do Guarita. Aqui em Itapiranga, o nível do Rio Uruguai no momento está a 7 metros e 30 centímetros acima do nível normal. Na última hora, a elevação foi de 10 centímetros. Tempo nublado, neblina aqui no Vale do Rio Uruguai, sol surgindo também e a temperatura em 19 graus. Um ótimo dia a todos e até amanhã.
0: Obrigado pelas informações. 7h45, News Car Automóveis, seminovo com cara de novo e preço de usado. Vamos até Campo Herê. Santa Terezinha do Progresso promove reunião para orientar agricultores sobre regularização de imóveis com pendências no INCRA. Caroline Souza, bom dia.
2: Bom dia, Meler. Bom dia, ouvintes da Rede Peperi. Eroni Allenbrandt, da Prefeitura de Santa Terezinha do Progresso, comenta que muitos produtores possuem restrições por falta de pagamento de parcelas na época da titulação ou por não terem registrado a quitação junto ao cartório de imóveis. A situação impede a venda, transferência, doação e a realização de inventários das propriedades. A regularização exige etapas como georreferenciamento, a atualização do cadastro ambiental rural e a apresentação de documentos do imóvel. O processo é encaminhado ao INCRA, que verifica a situação e, quando necessário, emite uma guia para pagamento dos valores pendentes. A reunião para tratar da regularização fundiária em Santa Terezinha do Progresso será realizada na terça-feira, dia 6 de outubro, às 9h30 da manhã, no auditório do Colégio Estadual de Santa Terezinha do Progresso. O encontro contará com a presença do diretor estadual do INCRA e de um representante do órgão em Chapecó, que vão esclarecer dúvidas e orientar os agricultores sobre os procedimentos necessários. De acordo com Eroni Allenbrandt, cerca de 65 agricultores do imóvel Campo Grande e aproximadamente 200 do imóvel Mundo Novo apresentam pendências. Em Campo Herê, a quinta-feira começa nublada e a temperatura na casa dos 16 graus. Uma boa quinta-feira e até amanhã.
0: Muito bem, obrigado pelas informações e pelo destaque aí de Campo Herê. 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Agora tem intervalo comercial e daqui a pouco a gente volta.
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0: 7:51, temperatura 17 graus, tempo está nublado com neblina nesse começo de quinta-feira. 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Rádios Itapiranga de Itapiranga, Atalaia de Campo Herê, Peperi de São Miguel, Cedro de São José do Cedro e também a Rádio Oeste de Iporã do Oeste. Vamos voltar a movimentar a reportagem da Peperi com as primeiras informações regionais desta quinta, num oferecimento do Bono Free Shop. 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Vamos até São José do Cedro agora, onde está Everton Macedo. Com decoração no Lago Municipal, Prefeitura inicia a programação do Natal Luz. Bom dia, Everton.
12: Bom dia, Marcos. Bom dia, os ouvintes. São José do Cedro prepara a abertura do Natal Luz com iluminação especial no Lago Municipal. A informação é da secretária de Educação de São José do Cedro, Márcia Demossi. A prefeitura prepara uma programação especial para o Natal desse ano. Conforme a secretária, foi definida a data de 19 de novembro para que as luzes sejam ligadas e a abertura oficial do Natal Luz. A proposta é antecipar a decoração natalina para proporcionar um clima especial à população. A programação também terá uma atividade especial no dia 23 de dezembro no Lago Municipal, em parceria com a CDL. O evento contará com a presença do Papai Noel e outras atrações, além de integrar a programação do sorteio de Natal promovido pelo comércio local. A organização da programação envolve uma comissão municipal formada por representantes da sociedade civil e pessoas da comunidade. A secretária adiantou ainda que o edital da programação natalina deverá ser lançado ainda no comecinho desse mês, permitindo que as famílias possam se preparar para participar das atividades. O município prepara concurso para incentivar a decoração de casas e vitrines no clima natalino. A informação é da secretária de Educação de São José do Cedro, Márcia Demossi. O município prepara um concurso para incentivar moradores e comerciantes a investirem na decoração natalina. O edital deverá estabelecer os critérios para a participação das famílias que poderão decorar suas casas e concorrer a uma premiação com essa como cestas natalinas e outros prêmios. A iniciativa também será realizada em parceria com o CDL e deverá contemplar empresas e estabelecimentos comerciais. Tempo nublado em São José do Cedro nesta manhã, com cerração inclusive. A temperatura em 17 graus. Um bom dia a todos e até amanhã.
0: Obrigado, Everton, pelas informações. 7:54 para Bono Free Shop, agora a vez de Laércio Antônio. Administração de Santa Helena amplia a estrutura para reforçar abastecimento de água no verão. Bom dia, Laércio.
12: Bom dia, Marcos Meller. Bom dia, ouvintes do RPN. Com a proximidade do verão, a Prefeitura de Santa Helena amplia investimentos no abastecimento de água no interior e cidade. Segundo o prefeito Clóvis Lazzarotto, o município prepara novas estruturas de captação, armazenamento e distribuição para reduzir os problemas que normalmente ocorrem no alto da temporada. No bairro Bela Vista, um novo poço artesiano já está funcionando. Também foram instalados no município 4 caixas de 20 mil litros para distribuição e a administração prepara outras 10 caixas com a mesma capacidade da reserva. De acordo com Clóvis Lazzarotto, prefeito de Santa Helena, com a estrutura o município terá em torno de 280 mil litros adicionais de água programados para o verão. Ainda estão em andamento ajustes na rede de distribuição e nos encanamentos com previsão de conclusão antes da entrada da estação. Clóvis Lazzarotto destaca que Santa Helena também colocou em funcionamento recentemente poços artesianos nas comunidades Santa Ana e 20 Colônias. Na linha Aparecida, o posto já está pronto e falta concluir apenas os encanamentos, serviços para fechar e colocar então em andamento, em operação. O prefeito afirma que a administração trabalha também para ampliar o atendimento às comunidades que enfrentam dificuldades de abastecimento. Então, implantou um programa de incentivo à perfuração de poços para agricultores com investimentos acima de R$1 milhão, com auxílio de R$50 o metro, limitado até 300 metros. É um novo programa que já está com inscrições ou cadastramento aberto. Céu nublado em Ipora do Oeste, Marcos, a temperatura por aqui é de 18 graus. Um abraço a todos, bom dia e até amanhã.
0: Bem, obrigado pelas informações, Laércio. 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Bom dia, Vilmar.
13: Bom dia, Marcos. Bom dia, ouvintes do RBN. Começa hoje a 31ª rodada do Campeonato Brasileiro da Série B. Às 20h30, jogam Athletic e Sport e às 21h, Novo Horizontino e Goiás. Os dois catarinenses também jogarão agora no final de semana, na sexta-feira, amanhã às 20h30, Criciúma enfrenta o Londrina e no sábado às 11h, o Avaí contra o Ceará. O Avaí que está na zona de rebaixamento, Criciúma tenta se manter aí nas primeiras colocações. Série A do Campeonato Brasileiro terá só dois jogos neste final de semana. Amanhã, sexta-feira, tem o Clássico Paulista entre São Paulo e Santos, às 20h, jogo válido pela 21ª rodada. E sábado tem Atlético Mineiro e Bragantino, também jogo atrasado da 21ª rodada. A 29ª rodada só a partir do dia 7 de outubro. Sábado tem mais um amistoso da seleção brasileira, o terceiro amistoso nesta data FIFA. Sábado às 11h, o Brasil enfrenta a Índia em Bogotá. E depois os preparativos, expectativa então, para a volta do Campeonato Brasileiro, dupla Grenal, que jogará no dia 7 de outubro. O Internacional recebendo o Corinthians do Beira-Rio e o Grêmio enfrentando o Remo em Belém do Pará. Marcos.
0: 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Intervalo comercial agora e daqui a pouco tem as informações regionais com a reportagem da Peperi.
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10: Volta com RPN, primeira edição e as primeiras informações desta manhã de quinta-feira, que é para você começar o seu dia muito bem informado. 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O município de São João do Oeste começou ontem uma série de recitais das turmas de canto e violino. E nós estamos em contato agora com Lisete Lotterman, que é diretora de cultura de São João. Como é que foi o evento de ontem e como é que serão os próximos também aí dentro desse objetivo de também incentivar a cultura pelo canto e pelo violino, hein, Lisete? Bom dia.
18: Bom dia, Miller e rádio ouvintes. Satisfação poder usar os microfones e falar para a rede Peperi. Exatamente, no dia de ontem aconteceu então o primeiro recital das turmas de musicalização conduzidas pelos professores da ACAM e contemplando então a primeira turma, que é do canto e violino, orientados pelo professor e maestro Henrique Dribble. Então, tivemos ótimas apresentações, muito bem preparadas pelos professores, juntamente com os alunos. E temos, então, também uma sequência de mais dois momentos bem importantes. No dia 2, agora sexta-feira, com as turmas de flauta doce e instrumentos de sopro, que estão então orientados pelo professor e maestro Rafael Maurer, e ainda juntamente as turmas de violão do professor Jonathan Leite. E no dia 9 de outubro, então, encerramos essa série de recitais com as turmas do professor Alan Maier na modalidade de gaita e teclado.
0: Falando um pouco mais sobre essas oficinas, sobre essas turmas, tem boa procura? Quais são as mais procuradas? Como é que é esse trabalho? Porque o recital é, digamos assim, a parte que a população vê, né, enxerga. Mas o trabalho, ele é semanal. Como é que funcionam as oficinas, o trabalho com essas turmas aí, hein, Lisete?
18: Isso, Melé. Então, assim, a procura no início do ano, quando a gente abre as inscrições para a participação das escolinhas de musicalização, sempre é bem grande, né? E o recital, então, é um momento muito importante para os alunos, onde eles apresentam o resultado de um processo de aprendizagem. E também eles precisam de muita dedicação, e isso acontece numa parceria muito boa entre os professores e os alunos. E os alunos, né, que preparam esses alunos para enfrentar o palco. Muitos deles sobem ao palco a primeira vez, né? Então, além de trabalharem nas aulas de musicalização a técnica musical, existe também a disciplina, a concentração, a própria confiança do aluno, né, para poder estar se apresentando num primeiro momento. E então o recital é justamente esta oportunidade, onde o aluno pode mostrar diante de um público um pouco menor, que é as famílias e alguns convidados, tudo aquilo que foi aprendendo ao longo do ano, então.
0: Uhum. Bom, e os alunos, a maioria criança e adolescente, ou tem também adulto que participa, em Lisete?
18: Sim, temos adultos também participando para se aperfeiçoar na sua técnica musical, tanto na técnica vocal como os instrumentos musicais, mas a grande maioria é realmente crianças a partir de 8 anos e jovens, né?
0: Bom, e para a gente reforçar aqui, os recitais, dia 2, no dia 9, eles têm entrada franca, qualquer pessoa pode participar?
18: Sim, eles têm entrada franca, né? Então, eles acontecem no auditório da Câmara de Vereadores aqui do nosso município, todos com início às 19 horas. Então, quem tiver interesse e quiser assistir a este momento cultural e de apresentação dos alunos, será bem-vindo, né? Nosso convidado especial para prestigiar esses momentos, né? Onde os alunos, então, mostram para seus familiares e a comunidade em geral, tudo o que aprenderam durante a caminhada neste ano.
0: Muito bem, obrigado pela entrevista, pelas informações e bons recitais aí para vocês, Lisete.
18: Agradeço a oportunidade em poder divulgar, né, um pouco do nosso trabalho executado aqui, e desejo então um bom dia de trabalho.
0: Obrigado. Muito bem, nós conversamos hoje com Lisete Lotterman, que é diretora de cultura de São João do Oeste. 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Ponto final no RPN. Primeira edição de hoje. Voltaremos amanhã, 7 horas. Amanhã não teremos mais a propaganda política no rádio. Portanto, o RPN volta para 7 horas amanhã. Obrigado pela audiência e até lá. 94.
19: 8:08, hora brasileira. 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
23: 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Isso faz com que nenhum dos filhos, por ocasião do falecimento do primeiro do casal, já queira vir e usar uma parte do imóvel ou cobrar aluguel da fração que cabe a ele na herança.
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3: Rádio OSFM. 8:16, 8:16, bom dia. Quinta-feira, 1º de outubro de 2026, bem-vindo o mês de outubro do ano 2026. Céu nublado no extremo oeste de Santa Catarina, em Ipanema do Oeste, nos altos da Gustavo Fetter, centro estúdios da Rádio S, 18 graus. Na programação da Oeste Música e Informação. É, vamos juntos, comunicação Laércio Antônio, com toda a nossa retaguarda, recepção, pessoal da Central de Gravações, também da redação, nosso jornalismo com os repórteres Arley Silveira, Vilmar de Souza, trazendo informações a qualquer momento, atualizando os fatos locais e regionais. 8:16, em termos de logística, a informação de que por enquanto está funcionando a travessia da balsa em Itapiranga para o Rio Grande do Sul, enquanto que em Vicente Dutra, ou seja, Mondaí para Vicente Dutra, ontem à noite a balsa interrompeu passagem, né? Então fica na expectativa do volume do Rio Uruguai para agora de manhã retomar as atividades também. 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Liberamos os telefones, o 991-88-1715, eu repito, 991-88-1715 ou 3634-1440, a partir de agora, né, aqui no estúdio, para você então participar, deixar a sua participação, sua mensagem. Está cheia a caixa aí de mensagens, a maioria delas para reflexão, por isso a gente começa esse espaço desejando a você boas energias. Bem-vindo, mês de outubro, que seja o mês de vitórias, conquistas e realizações, que seja escrito pelas mãos de Deus e guiado pelo seu amor. Amém. Belas mensagens dos nossos ouvintes. Sempre, ou leve isso para a sua vida, é o título. Sempre vão falar, sempre vão julgar. Se você muda, criticam. É, e se fica, apontam. A verdade é que tem gente que só consegue olhar para o outro para desejar suas próprias dores, ou despejar suas próprias dores. E a gente precisa aprender a filtrar. Nem toda opinião merece atenção. Ou você vive de verdade, do seu jeito, ou vive para agradar um mundo que nunca vai estar satisfeito. Escolha viver, escolha você. Bonita reflexão. Temos outra reflexão, outra participação, que hoje sejamos gratos a Deus pela vida, Ele nos concedeu pelo seu cuidado diário, pela proteção e pelas misericórdias de que renovam a cada, o que se renova a cada manhã. Ótimo mês de outubro, mais outra, tem muitas participações. Dia 1º de outubro, primeiro dia do mês, bem-vindo. Que esse novo mês chegue trazendo paz, esperança, saúde e muitas bênçãos. Que Deus abençoe a todos nós, amém. Bom dia, good morning, diz aqui, Morgan, né? Diz o nosso ouvinte. E é isso. Tem mais outro? Mais outra reflexão. Obrigado, mês de setembro. Bem-vindo, mês de outubro. Setembro chegou ao seu fim, levando consigo dias que não voltarão. Momentos que ficarão marcados na memória. Aprendizados que talvez tenham doído, mas que nos fizeram crescer. Obrigado, setembro, por tudo que trouxe, por aquilo que deu certo e também por aquilo que não aconteceu como esperávamos. A vida é feita de ciclos. Alguns terminam sem que sejamos ou estejamos preparados. Outros, então, começam trazendo esperança. Talvez a grande lição seja entender que nem tudo precisa permanecer para ter sido tão importante. Uma ótima semana de mês ou um ótimo mês de outubro. Que ele seja abençoado por Deus Pai. Amém. Boas energias para todos nós.

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0: E neste bloco eu converso com o Ronaldo Coutinho daqui a pouco para trazer a previsão do tempo, também a nossa reportagem, nosso jornalismo, nossa central de jornalismo. E os eventos, hein? 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
2: Muito bem, 8h28. Vamos então ao Ronaldo Coutinho. Previsão do tempo para o Extremo Oeste é qual, Ronaldo? Bom dia.
4: Bom dia. Está melhorando, né? Aos pouquinhos a nebulosidade vai diminuindo lentamente. Eu acho que se tiver alguma garoa, algum chuvisco, alguma coisinha bem, como se diz, bem isolada, está mais já com o sol querendo aparecer aí na região. Então, aos poucos, vai melhorando o tempo. E mantém a tendência de tempo bom também no decorrer dessa sexta, frio de manhã, pode ficar abaixo de 10 graus, e agradável à tarde. E mantém a tendência de tempo, no geral, mais para bom na região na sexta e sábado. Sábado começa com tempo bom, fresquinho, esquenta um pouco, e tem chance de chuva e trovada entre a tarde e a noite, ou meio da tarde para a noite. Domingo passa a frente fria, madrugada, manhã, querendo melhorar um pouco à tarde. Pode ter alguma ocorrência de granizo e vento na entrada da frente. Na segunda volta a ter chuva e semana que vem uma semaninha chata também. Da Climaterra, Ronaldo Coutinho.
2: Até amanhã, Ronaldo.
4: Até lá.
2: Até lá. Tchau, obrigado, Ronaldo Coutinho. 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
1: Oeste, tá na boa, tá na Oeste, Odair. Odair pediu o seguinte, manda pra galera que tá trabalhando aí no batente, né? Nas obras, moça do supermercado, rainha musical. Já vamos trazer aqui também. Tem o pessoal que pediu uma nova do, não é do Rainha, é participação do San Marino, né? E o destaque nacional que cruza os dedos nessa, né? Já tô procurando aqui, a gente roda em seguida também. 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Daqui a pouco tem Central de Jornalismo, né? Na 94,5, daqui a pouco tem informações, agora tem Rainha Musical.

0: na Oeste Música Informação. Esqueci de mim. 991881715. Moça do Supermercado com Rainha. Vamos lá, 8h34. Notícia. Vamos para a Central de Jornalismo pela primeira vez nesta manhã, deste 1 de outubro de 2026, com a informação. Bom dia ao repórter Vilmar de Souza.
1: Muito bom dia, Laércio. Bom dia a quem nos ouve. A Administração Municipal de Porã do Oeste, através da Secretaria Municipal de Agricultura e o apoio da EPAGRE, realiza neste sábado, dia 3 de outubro, das 8 às 12 horas, na rua Balduino Vancher, rua coberta, a terceira edição da Feira Livre. Além da proposta de incentivar o produtor rural, a feira objetiva é fazer chegar aos munícipes, diretamente das mãos de quem produz no município, produtos fresquinhos e de qualidade. A extensionista social da EPAGRE, Alice Previde Pinov, informou ao jornalismo da Rádio Oeste nesta manhã que para essa edição está programada uma atividade especial em comemoração ao Dia das Crianças. Do jornalismo da Rádio Oeste, repórter Gilmar de Souza para o Sicoob.
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0: Obrigado, Vilmar. Logo mais ele volta novamente com outras informações também da Central de Jornalismo, Arley Silveira. Movimentação dos nossos repórteres aqui na Oeste. Você vai participando 991881715. Daqui a pouco tem mais música linda. Já pediram aqui Menina Veneno, Zezé de Camargo e Luciano, música do Hit, né? A gente vai recordar sim. 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
3: Vamos juntos, né? Vamos juntos na manhã, tá na boa, tá na Oeste. 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E aliás, daqui a pouco vou rodar. E sempre grandes eventos. 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A gente vai falar muito, muito já a partir de hoje sobre este evento da Faleiro Produções e Eventos. Sempre muito sucesso. 8h41, a temperatura aqui nos altos da Gustavo Fetter, centro de Iporã do Oeste, está em 19 graus a temperatura. 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
3: Tá na boa, tá na Oeste, fim às dores. 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Daqui a pouco tem música no nosso programa para as pessoas, nossos ouvintes. Temos serviço de utilidade pública e depois, né? A gente vai trazendo a boa música para você também, além, claro, da prestação de serviços. Temperatura de 19 graus agora.
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3: Nota de falecimento. A família Busa comunica com profundo pesar o falecimento de Luiz Busa, aos 96 anos de idade, ocorrido ontem às 22h55 no Hospital Nossa Senhora das Mercês de Porã do Oeste. O corpo está sendo velado no pavilhão católico local. Os atos de encomendação e sepultamento dar-se hoje às 15 horas, rumando logo após para o cemitério católico. serviços fúnebres a cargo da funerária Iporã. A família Busa comunica com profundo pesar o falecimento do senhor Luiz Busa, aos 96 anos de idade, ocorrido ontem. A família lutará as nossas condolências. 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Abraço pra Sol também na sintonia por aqui. Oeste. Agora sim tem música boa. Participação dos é da Dali Baile. Cruza os dedos, São Marino e destaque nacional.

0: Oeste está na 94,5, 991-88-1715. Quero muito sua participação aqui da manhã. 991-88-1715. Peça a sua preferência musical. E daqui a pouco nós teremos também aqui na programação da manhã Zezé de Camargo e Luciano para recordar música linda. 9:09.
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2: Tá na boa, tá na Oeste, 94,5, e agora tem Zezé de Camargo e Luciano. Menina Veneno, 2 minutinhos pras 9.

0: Mulher, recordando, música linda pra você, tá na boa, tá na Oeste, tá na 94,5 e para do Oeste, Extremo Oeste de Santa Catarina, Brasil. Oeste! Vamos lá, fechando a primeira hora, temperatura 19 graus nos altos da Gustavo Fetter, centro de Ipora do Oeste, 9 horas mais 2 minutos.
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2: 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Vamos juntos na 94, na 94,5, né? Simone ligadinha por aqui. O pessoal tá aguardando. Simone, já vou rodar a sua música também, Corpo e Alma, para recordar. Daqui a pouco tem Rodrigo Batista para os pastores Cleiton Borges e do Jurandir Boita aqui na manhã. 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
2: Vamos juntos, 9:11, tá na boa, tá na Oeste, né? E o nosso WhatsApp bombando por aqui também, a Simone que pediu Corpo e Alma, vou atender daqui a pouco. Né? Temos o Jandir também na pintura aí em São Miguel. Temos tantas pessoas, hein? Na nossa cidade Polo, né? Gustavo, adoro ouvir essa rádio. Vocês são top. Valeu, garoto, Gustavo. Tunápolis, né? Na sintonia. Deixa eu ver quem mais aqui. Tem vários. Bom dia. Tem mensagem linda ainda para reflexão. Bom mês de outubro. Tem áudios, né? É, temos, deixa eu ver, de maravilha, roda música com, deixa eu ver, com banda motriz, lágrimas, se for atendido agradeço, valeu Alisa. Temos o Zanotto, né Zanotto, sempre que pode o Zanotto participa aqui também, diz aí, bom dia, não? Agora deixa eu repetir aqui, né? Vamos chamar o Zanotto.
10: Tudo certo?
2: Oh, tudo certo?
10: Bom dia, Laércio, tudo certo?
2: Tudo bem, tudo bem.
10: Também. Põe roda aí pra mim o tranco da Morena Rosa.
2: Tá bom, valeu. No fundo tinha uma mensagem dessas mensagens do horário político, né? Mas faz parte. Vamos lá, bom dia.
11: Bom dia, Laércio. É a Selma. Eu quero a música Os Atuais e o Azul. Agradeço.
2: Abraço, agradeço. Valeu. Outro, bom dia.
12: Bom dia, seu Laércio.
2: Diz aí, Paulo.
12: Estamos viajando, mas temos ligado na USFM.
2: Que beleza.
12: Manda a próxima música aí.
2: Valeu.
12: Bom dia, trabalho, até amanhã.
2: Até amanhã. Vamos trazendo o Rodrigo Batista, participação do Cleiton Borges. E do...

0: Rodrigo Batista. Participação do Cleiton Borges e Jurandir Boi, tá rodando demais. E roda aqui, sucesso, né?
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0: Boa demais.
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0: Neste bloco eu vou trazer a Central de Jornalismo com Arley Silveira com as ocorrências.
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0: Vamos lá, 923, Central de Jornalismo em ação, mais uma vez para Posto Cobro Fronteira Sul. Vamos até lá para trazer ocorrências das últimas horas. Repórter Arley Silveira, bom dia, Arley.
22: Muito bom dia, Laércio, bom dia, ouvintes. O Corpo de Bombeiros e a Polícia Militar atenderam várias ocorrências nas últimas horas. Destaque para as que a gente traz agora. Em Itapiranga, uma mulher foi encaminhada ao Hospital Sagrada Família após capotar um carro na SC-163 em Santa Fé Alta. Segundo os bombeiros, ela seguia em direção à cidade quando perdeu o controle da direção, invadiu a pista contrária e capotou o veículo que tinha placas de Itapiranga. Em São Miguel do Oeste, a Polícia Militar Rodoviária apreendeu cigarros e drogas após uma perseguição na SC-163. Os policiais tentaram abordar um Toyota Corolla que trafegava em velocidade incompatível, mas o motorista fugiu. O carro bateu e os dois ocupantes abandonaram o veículo e fugiram com rumo ignorado. O veículo e a carga foram trazidos ao posto da Polícia Militar Rodoviária em Iporã do Oeste. Em Dionísio Cerqueira, a Polícia Militar prendeu um homem de 21 anos após ameaças contra funcionárias do CREAS e danos a um veículo municipal na comunidade de Idamar. Segundo a PM, ele teria usado uma faca para quebrar o vidro traseiro do carro. O suspeito foi localizado, admitiu os fatos e acabou conduzido à delegacia de Polícia Civil. Laércio, a travessia entre Mondaí e Vicente Dutra segue suspensa, viu? O nível do rio Uruguai subiu cerca de 8 metros acima do normal, impedindo a operação segura do serviço, que foi interrompido ontem às 6 da tarde e ainda não tem previsão de retorno. A travessia só será retomada quando o nível do rio baixar e houver condições seguras para a operação, Laércio. Da Central de Jornalismo, repórter Arley Silveira para o Posto Cooper Fronteira Sul, abastecimento 24 horas.
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0: Vamos trazendo então Corpo e Alma para recordar. A gente vai trazendo músicas boas demais por aqui na 94,5, né? E depois nós teremos também outras músicas que o nosso ouvinte pediu. E aqui diz a mesma mulher, tá? Tá no seu rádio, tá aí para você curtir. Corpo e Alma, gravava em 2012. 19 graus.
1: É. Fala, César.

Música linda, corpo e alma. Já tem a Dona Selma pediu os atuais. Rio Azul também roda por aqui, né? 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

0: Música linda dos atuais, ainda com Paulinho Gil no vocal, né? Linda canção. 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
0: Temperatura 21 graus. 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
7: Tá.

0: minuto do Legislativo de Descanso.
1: A Câmara de Vereadores de Descanso valoriza a participação da comunidade porque ouvir as pessoas é fundamental para compreender as necessidades de cada bairro, comunidade e família. Participar também é fazer parte da construção do futuro do nosso município. Pensando no presente e construindo o futuro, o trabalho do Legislativo Municipal de Descanso é além das sessões. Vereadores acompanham de perto demandas, apresentam indicações, fiscalizam ações e buscam soluções para diferentes áreas do município. É um trabalho voltado para o desenvolvimento, para a qualidade de vida da população descansense.
0: Esse foi o informativo do Legislativo do município de Descanso.
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1: 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Daqui a pouco tem mais música na programação.
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1: A família Buza de Iporã do Oeste noticia com profundo pesar o falecimento do senhor Luiz Buza, aos 96 anos de idade, ocorrido às 22h55 de ontem, no Hospital Nossa Senhora das Mercês. O corpo está sendo velado no pavilhão católico. Atos, encomendação e sepultamento estão previstos para hoje, 15 horas, 3 da tarde, rumando logo após para o cemitério católico. Serviços fúnebres a cargo da funerária Iporã. A família Buza noticiou com profundo pesar o falecimento do senhor Luiz Buza, aos 96 anos de idade, ocorrido ontem. A família lutada as nossas condolências. 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Daqui a pouco tem Central de Jornalismo, daqui a pouco vem o Mar de Souza, agora tem DJ Ari SF. Para a situação do corpo e alma, nos bailão. Tá aí então, Vinícius, essa daqui que o senhor pediu, né? 9h41.

0: Aí então, música linda, né? Música linda na programação da Oeste FM. 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É hora de notícias, é hora de central de jornalismo, a informação chegando, a informação local e regional. 9:45.
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0: Linha aberta para informação, repórter Vilmar de Souza.
2: O município de Mondaí altera o procedimento para avaliação e emissão do imposto sobre a transmissão inter vivos de bens imóveis, o ITBI. A nova sistemática de análise ocorre através da comissão administrativa criada por decreto municipal. O secretário municipal de administração e fazenda, Juliano de Oliveira, orienta os contribuintes e profissionais envolvidos em transações imobiliárias a planejarem as solicitações com antecedência. Ele destaca que, embora as reuniões estejam programadas para acontecer nas sextas-feiras, se a demanda exigir, poderão ser realizadas reuniões extraordinárias. A avaliação administrativa do ITBI deve ser concluída em 30 dias, em até 30 dias contados a partir do momento em que o processo estiver devidamente instruído. Do jornalismo da Rádio Oeste, repórter Vilmar de Souza para o Sicoob.
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0: 94,5 PPI Oeste FM. 11 minutos para as 10, doutora Rúbia Colombo. 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
0: 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Olha o sol abrindo. 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Na sequência vem aí o fechamento do Oeste Show da Manhã.
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0: Gente, fim de papo, vem aí o Christian Kaiser para comandar sua manhã na sequência. E eu, Laércio Antônio, vou ficando por aqui desejando uma ótima quinta-feira a todos nós. Tem San Marino, tem Rainha Musical na sequência, nas melhores músicas. Tá na boa.
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0: Tá na Oeste. Uma ótima quinta para todos nós. Volta amanhã.

0: 9h58.
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15: Olá, amigos. Quero falar um pouquinho hoje como aumentar a expectativa de vida do seu pet. Então, pessoal, muita gente se pergunta, né? Ah, quantos anos de vida meu cachorrinho vai viver? O que eu posso fazer para aumentar essa qualidade de vida? Então, eu quero falar um pouquinho sobre alguns cuidados. Manter a sua vacinação em dia. De vez em quando levar em consultas ao seu médico veterinário, fazer o controle de vermes e parasitas, limpeza dos dentes, claro, manter uma alimentação saudável e balanceada, castrar o seu animalzinho e promover atividades físicas diariamente. E, lógico, brincar com seu pet, enriquecer o ambiente dele com bastante brinquedos, que isso vai fazer com que o seu animalzinho viva muito mais e tenha uma vida maravilhosa ao seu lado. Espero que vocês tenham gostado. Um ótimo restinho de semana. Fiquem com Deus. Nos vemos amanhã.
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16: Oeste Show da Manhã, segunda parte. 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É isso aí, minha gente. Estamos agora começando um novo mês, 1º de outubro, quinta-feira, 21 graus, tempo nublado, o sol timidamente às vezes dá as caras por aqui, né? E agora é Christian Kaiser com você na segunda parte do nosso programa com a

Banda ABC e o Abrindo Guarda-Chuva. Hoje não vai precisar, né? Hoje não tem previsão de chuva e o tempo tá firme. 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Tô esperando, 99188-1715, fica à vontade que a gente traz aqui.

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0: Agora 10h18, informação da manhã, agora com o Vilmar, bom dia.
10: Muito bom dia, Christian, bom dia, ouvinte que nos acompanha, pois no domingo acontece o pleito das eleições 2026. Existem regras que precisam ser respeitadas pelos eleitores e também pelos partidos. E para falar sobre esse assunto, converso agora com o analista judiciário e também chefe da 65ª Zona Eleitoral do Cartório Eleitoral de Itapiranga, Roberto Marcon de Bona. O pleito é domingo, tudo sendo organizado. Como é que está esta organização, Roberto, para o pleito de domingo? Bom dia, bem-vindo à Rádio Oeste.
11: Bom dia, Vilmar, bom dia a todos os ouvintes da Rádio Oeste. Isso, nós estamos encerrando os preparativos às eleições para o primeiro turno das eleições de 2026 e até o momento tudo ocorrendo dentro dos conformes, dentro do planejado, certo? No sábado será feita a distribuição das urnas eletrônicas para os locais de votação, das urnas eletrônicas e também dos demais materiais para os locais de votação. E está tudo ocorrendo dentro dos conformes, as cerimônias foram feitas devidamente, com a presença do Ministério Público Eleitoral e também do Juiz Eleitoral aqui de Itapiranga, certo? E para o dia das eleições também, esperamos que tudo ocorra dentro da normalidade. Sempre fica a nossa orientação para o eleitor, para a eleitora levar a sua colinha eleitoral no dia das eleições com a anotação do número dos seus candidatos, de preferência, certo? E quaisquer dúvidas que o eleitor tiver, nós estaremos à disposição por meio do WhatsApp, que é o 8806-0670, certo? Além disso, teremos uma equipe que já foi devidamente treinada nos locais de votação, os mesários, administradores de prédios, em alguns locais maiores também teremos auxiliares eleitorais prestando auxílio aos eleitores, tudo isso para que nós tenhamos uma boa eleição no domingo.
10: Com que o eleitor deve estar preocupado na questão de não proceder de alguma forma?
11: Certo. Bom, primeiramente, a preferência do eleitor pelo seu candidato, pela sua candidata, ela pode ser externalizada desde que seja uma manifestação silenciosa. O que, que isso quer dizer? Quer dizer que o eleitor pode ir votar, pode ir até a sua sessão eleitoral para votar com uma roupa, um boné, um adesivo do seu candidato, da sua candidata de preferência, desde que essa manifestação seja uma manifestação, como eu falei, uma manifestação silenciosa. Não pode haver uma aglomeração de eleitores, não pode haver ruídos, digamos assim, conversas, de modo que a pessoa passe a fazer propaganda eleitoral para determinado candidato ou candidata. Agora, a manifestação de maneira silenciosa, discreta, é permitida, sem problema nenhum com relação a isso. Não pode haver também aglomeração de eleitores, principalmente com roupas, com uma vestimenta parecidas, né? Porque daí já vai caracterizar a propaganda eleitoral, boca de urna, né? Certo? Então, esse é um dos cuidados que o eleitor tem que ter. Além disso, nós orientamos ao eleitor para levar a sua colinha eleitoral, mas nós orientamos que ele leve essa colinha eleitoral anotada num bilhete, num folheto, certo? Porque o eleitor, ele não pode levar a colinha eleitoral anotada no seu celular, porque é vedado o ingresso do eleitor com o celular na cabina de votação. Então, a gente pede para os eleitores que levem a sua colinha eleitoral devidamente anotada numa folha, certo? Para facilitar o procedimento de votação.
10: Aquele acúmulo de santinhos no chão, como é que está a regra para isso hoje?
11: Bom, em primeiro lugar, que o derramamento de santinhos ele é proibido, né? No dia das eleições, havia antigamente o costume de fazer derramamento de santinhos antes do horário das eleições, principalmente na noite, certo? É um procedimento que ele é vedado, está sendo altamente desincentivado por parte do TRE, né? Para que os partidos façam qualquer tipo de derramamento de santinho e, havendo alguma ocorrência, sim, vai ficar sujeito a eventuais penalidades pela legislação eleitoral. Então, qualquer ocorrência nesse sentido será motivo de análise pelo promotor eleitoral e, havendo alguma responsabilidade, será feita uma autuação, né? Para verificar se é caso de alguma penalidade, alguma multa aplicável a algum candidato, a algum partido político, além de, claro, do recolhimento, certo? Hoje é um pouco menos, né? Mas não é por isso que nós não vamos ter uma fiscalização, um acompanhamento de eventuais ocorrências nesse sentido, né? De derramamento de santinhos ou demais tipos de materiais no dia das eleições.
10: A pessoa que de alguma forma agir de má fé no dia das eleições, qual a consequência que essa pessoa pode sofrer agindo desta forma?
11: Bom, a legislação eleitoral prevê uma série de condutas que são vedadas, que são crimes eleitorais, certo? Desde compra e venda de votos, até mesmo tumultuar a eleição, agir de maneira dolosa para comprometer o sigilo do voto de outra pessoa. Então, condutas nesse sentido, elas são passíveis de virarem um processo judicial, certo? Então, da mesma forma, tem a equipe treinada, a gente conta com o apoio também da Polícia Militar para eventuais ocorrências nesse tipo de situação, né? Mas é claro, fica sempre o nosso pedido de bom senso por parte dos eleitores e os nossos mesários, a nossa equipe também está instruída para alertar os eleitores de que condutas que possam comprometer o procedimento eleitoral vão ser devidamente combatidas, digamos assim.
10: Perfeito, Roberto, obrigado pelas informações, seja sempre muito bem-vindo à Rádio Oeste. Alguma mensagem específica para o eleitor para esse pleito de 2026?
11: Para os eleitores, fica mais uma vez o nosso alerta para levar a colinha eleitoral, porque no primeiro turno é mais comum que haja fila nos locais de votação e, além disso, fica aqui a nossa informação de que nós estamos à disposição para qualquer intercorrência, qualquer necessidade, demanda por parte dos eleitores.
10: Eu conversei com o analista judiciário e também chefe da 65ª Zona Eleitoral do Cartório Eleitoral de Itapiranga, Roberto Marcon de Bona, do jornalismo, repórter Vilmar de Souza, para o posto Cooper Fronteira Sul, abastecimento 24 horas.
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0: Muito bem, 10h24.
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0: A Atendendo a pedida da Lisa Brutcher, tá querendo ouvir o San Marino, Página Virada. Vamos trazendo a versão ao vivo lá de 2007, gravado em Leandro N. Alen, Argentina.

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Muito bom dia pro pessoal aqui que diz assim, abençoada quinta-feira pra você, parabéns, amo ouvir a Rádio Oeste, queria ouvir a música do Rick Renner, Ao Lado de Deus. Se atendida, agradeço. A Juleide Garbini, é isso? Daqui a pouco também tem o pessoal lá de São José dos Pinhais, pertinho da região aí de Curitiba, né? Que estão me pedindo bandinha. Depois, mais no intervalo, a gente vai trazer uma bem caprichada na solicitação do ouvinte. 10 em 30 pontualmente, 21 graus é a temperatura. Música.

0: Oeste FM, agora 10h33.
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0: Com ele, Arley Silveira, na manhã. Bom dia.
2: Muito bom dia, Christian. Olha, mais cedo a gente trouxe a atualização sobre a balsa entre Mondaí e a cidade vizinha do Rio Grande do Sul, onde lá está suspensa a travessia. Agora a gente traz as atualizações sobre a travessia entre Itapiranga e Barra do Guarita. O Rio Uruguai apresenta elevação e atinge 7,5 metros acima do nível normal lá em Itapiranga. As águas começam a atingir estradas do interior, como a ponte do Arroio Jaboticaba, na estrada Beira Rio, que possui água sobre a pista. A Defesa Civil iniciou os alertas e a atualização constante do nível atual do Rio Uruguai. Em boletim divulgado às 9h, a cheia chegou a 7,48 metros, com elevação de 10 centímetros na última hora. A barca Aliança, que faz a travessia do Rio Uruguai entre Itapiranga e Barra do Guarita, continua em operação no momento e pode ser suspensa também a qualquer momento devido aí à elevação do Rio Uruguai. Christian, da Central de Jornalismo, repórter Arley Silveira para o Sicoob.
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3: Nota de falecimento. A família Buza comunica com profundo pesar o falecimento de Luiz Buza aos 96 anos de idade, ocorrido ontem às 22h55 no Hospital Nossa Senhora das Mercês em Iporã do Oeste. O corpo está sendo velado no pavilhão católico. Atos de encomendação e sepultamento dar-se-ão hoje às 15 horas, rumando logo após para o cemitério católico. Serviços fúnebres a cargo da funerária Iporã. A família Buza comunicou com profundo pesar o falecimento de Luiz Buza aos 96 anos de idade, ontem ocorrido. A família enlutada, as nossas condolências. A Prefeitura de Descanso informa que estão abertas as inscrições dos processos seletivos para a contratação temporária de professores, especialista em assuntos educacionais, auxiliar de ensino, merendeira, zelador, assistente social, enfermeiro, engenheiro civil, farmacêutico, médico, odontólogo, psicólogo, agentes técnicos e cargos operacionais. As inscrições seguem até 30 de outubro pelo site amiosc.org.br ou presencialmente no centro administrativo. As provas acontecem no dia 22 de novembro. Confira os editais completos e o cronograma no site da Prefeitura de Descanso. 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Bom dia pra Cláudia, lá de São José dos Pinhais. Ela diz assim: aqui chuva desde as 4 da madrugada. Toca uma bandinha caprichada pra nós que estamos no chimarrão. Claro.

0: Essa foi a banda Animação de 1983 e o Limpa Banco. 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
0: 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Música nova da banda Silverson é a regravação, mas a gente curte o Boca a Boca. 10h47 é a sua manhã da 94, já já tem indústria musical também.

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2: 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Não se perca na hora, 10h56, hora de ir pra cozinha fazer o almoço, ou pra você que não faz o almoço, mas depois, né, tem a correria de pegar a criançada na escola, né, sair do serviço, fazer alguma coisa ainda antes do meio-dia. Se tua rotina é corrida, não tem problema, o Oeste FM tá aqui pra deixar ela mais leve, mais tranquila, e o Indústria Musical vai me ajudar, com certeza.

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0: 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Encontre a garrafa perfeita para cada ocasião especial. 11 em ponto, Musical Colômbia.

0: Eram de Horizontina, o musical Columbia, Schwartz, Brown, East e Hazelnuss. Agora 11:04, daqui a pouco na programação, na pedida do ouvinte, vai ter Cleiton Borges, os progressistas, também Chico Rei e Paraná. 11:04, nota de falecimento. A família Buza comunica com um profundo pesar o falecimento de Luiz Buza aos 96 anos de idade, ocorrido ontem às 22:55 no Hospital Nossa Senhora das Mercês, em Iporã do Oeste. O corpo está sendo velado no pavilhão católico. Atos de encomendação e sepultamento dar-se-ão hoje às 15:00, rumando logo após para o cemitério católico. Serviços fúnebres a cargo da funerária Iporã. A família Buza comunicou com profundo pesar o falecimento de Luiz Buza aos 96 anos de idade, ontem ocorrido. A família enlutada, as nossas condolências.
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0: ajudar a fazer o programa.
1: Isso aí.
0: Melhor da música com Chicorei, Paraná, Alma Transparente. Merecido aqui de Porã.
1: Perfeito.
0: Agradeço se eu for atendido. Um abraço e fica com Deus.

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E pra Marli, Santa Catarina de Vargem Bonita Anchieta,

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11: Pessoal diz assim: bom dia, sou o Silvano Dal Bosco, da linha Aurora São José do Cedro, tomando aquele chimarrão e ouvindo a programação. Gostaria de ouvir uma valsa das antigas, dos progressistas, a escolha do programa. Então a gente traz essa, do ano de 85, só mais uma vez.

0: Abraço ao Danilo Carminati, que tá pedindo o Renan Júnior e a música Mesa 6 a gente vai trazendo. Vou ter que finalizar o programa, vou ficar devendo a música que o Ambrósio pediu, né? O musical Concórdia. Eu tenho também mais áudio.
1: Bom dia, Christian. É, Ingrid. Tu me manda a música Majestade do Sabiá.
0: Certo. O pessoal tem que chamar mais cedo, né? O nosso horário termina 11h30 e com as propagandas políticas o tempo fica mais curto. Porém, né, hoje é o último dia da propaganda política no rádio e na TV antes do primeiro turno. E o nosso Oeste Show da Manhã, segunda parte, fica por aqui com a Cooperaon, Crédito Empréstimos, Vinícola Marx, Storm Auto Center, Sete Estofados e Colchões, Loja Mari Mansa, Grupo do Bem e Óptica Lecartes. Vai ter banda Artibiz e o Renan Júnior, que vai cantando mais ou menos assim, uma excelente quinta-feira.

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4: 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Fiquem atentos na Rede Beberi de Comunicação, que estaremos apresentando o nosso programa, que é de participação do ouvinte. 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Fica aqui o convite, então, o programa Caminhos, já há mais de 31 anos na região, apresentando sua programação, inclusive anunciando as datas de atendimento presencial. Fiquem com Deus e tchau, tchau.
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14: Informativo Hospitalar de Iporã do Oeste, 2 internados, nenhuma alta. Em descanso, última atualização, 4 internados, nenhuma alta, na ala de saúde mental, 20 pacientes. Em Mondaí, 2 internados, nenhuma alta, na ala de saúde mental, 19 pacientes. 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
1: Nota de falecimento. A família Buza comunica com profundo pesar o falecimento de Luiz Buza, aos 96 anos de idade, ocorrido ontem às 22 horas e 55 minutos no Hospital Nossa Senhora das Mercês em Iporã do Oeste. O corpo está sendo velado no pavilhão católico. Atos de encomendação e sepultamento dar-se-ão hoje às 15 horas, rumando logo após para o cemitério católico. Serviços fúnebres a cargo da funerária Iporã. A família Buza comunicou com profundo pesar o falecimento de Luiz Buza, aos 96 anos de idade, ontem ocorrido. A família enlutada, as nossas condolências. 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
2: Olá, muito bom dia. 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Olha, no esta entrevista de hoje, eu recebo aqui nos estúdios o prefeito de Iporã do Oeste, Michel Bart. Nos próximos minutos nós vamos discorrer sobre diversos assuntos, claro, ações, né, do setor público municipal. Ao cumprimentar, um prazer tê-lo aqui mais uma vez, prefeito Michel. Evolução de obras, temos a creche, escolas, como é que está isso? Bom dia.
3: Bom dia, Laércio, bom dia a todos os ouvintes, especial sempre o nosso querido povo de Iporã do Oeste. Uma satisfação a gente usar desses meios mais uma vez, né? Sempre é muito produtivo, né, o trabalho da imprensa para levar informação para nossa população. A gente fica muito obrigado, grato por esse espaço, né? E para falar um pouquinho dos nossos trabalhos, então, estamos aí a todo vapor. Eu brinco, dentro da administração tá virado em obra Iporã do Oeste, né? Uhum. Então, que bom a gente ver esse progresso acontecendo. Estamos com as duas escolas em andamento, né? Tivemos algumas situações, umas particularidades a questão de projeto, mas as obras estão andando. Temos a pré-escola, temos a creche e também estamos com obra no CIER, né? A escola do campo que a gente tem aqui, então também a todo vapor. Temos o prédio central da cultura, que hoje é cedido para o Indace, que a gente também está ampliando, com espaço de banheiros, cozinha para experimental, então para fazer projetos. Estamos com obra também no ginásio da linha Aparecida. Estamos trabalhando já na questão de projeto de novas praças, então de reformulação das praças, dos espaços públicos que a gente tem hoje. Estamos já trabalhando na Praça das Antenas, que é conhecido, então, que é o próximo espaço que a gente está trabalhando, articulando, que próximos dias também a gente vai estar movimentando aquela região. Então, é um resumo das obras que estão acontecendo. Sim. Aí a todo vapor.
2: Nós já vamos falar também sobre o asfalto rural, enfim, e outros no urbano também. Em relação a essas citadas obras, prefeito, tem alguns ajustes necessários? Está dentro do cronograma pré-estabelecido ou está em algum atraso?
3: Não, todas estão dentro do cronograma pré-estabelecido. Estamos trabalhando a todo vapor, né? As escolas, então, elas têm um sistema diferente de construção, steel frame, então, que é um projeto que vem a ser mais rápido, né? A construção. Uhum. Então, vem módulos já pronto, né? Para o pessoal de casa entender. Temos o Estrada Boa Rural, então, que estamos terminando a parte que compete ao município, e logo após, então, o Condera assume com a base, subbase e depois a camada asfáltica que tem previsto. O projeto, então, dentro da questão de São Mendelino, União da Serra, então está no estado hoje para análise também. Uhum. Então a gente vai aos pouquinhos aí trabalhando os projetos em execução e já novos projetos, então, para frente aí para o nosso município.
2: Sobre a engenharia, esse trecho primeiro que sai da sede, proximidades do Trevo até Monte Maria, ele é bastante sinuoso, também muitas curvas, né? Há uma exigência de que esse asfalto siga o percurso da estrada ou há alguns cortes para evitar curvas maiores? Essa situação gostaria que ilustrasse.
3: Muito bem, Lércio. É uma preocupação interessante, né? Esse projeto é o programa Estrada Boa Rural, onde ele pede, né, esse padrão de a gente trabalhar sobre o leito já existente. Uhum. Acaba que a base fica mais compactada já pelo histórico e tudo mais, mas dentro do projeto ele permanece. O que nós precisamos entender é que essas estradas são estradas vicinais, estradas rurais, não são para rodovias, né? Uhum. Então, que tem todo um regramento diferente. Nesse sentido, a gente entende, sempre pede a cautela da população. Outra coisa que eu gostaria de destacar da questão do projeto, nós tínhamos previsto um pouco mais nesse projeto de quilometragem de asfalto, porém, veio uma normativa do estado que eu precisava conduzir ligando um asfalto até um CNPJ. Por isso que a gente vai fazer até o centro, né, nessa primeira etapa, até o centro da comunidade de Monte Maria, por causa do CNPJ ali existente, né? Então, ultrapassaria um pouco a questão do asfalto, porém nós não tínhamos a capacidade de chegar até um CNPJ, né, em virtude dos altos custos.
2: Fica então até a sede da comunidade de Monte Maria.
3: Isso, até a sede da comunidade de Monte Maria, então a primeira etapa do projeto, né? Então, que a gente busca aí sempre aprimorar, e temos várias questões que a gente quer ainda trazer, muitas obras de asfalto, né, para o interior, assim, destacar que essa é a maior obra de pavimentação rural da história de Porã do Oeste, né? Então, que é um trabalho sério que a gente vem fazendo para, junto com as parcerias, né, para a gente poder executar esses grandes projetos no nosso município.
2: Estou conversando com Michel Bart, prefeito de Porã do Oeste, continuando sobre o asfalto urbano. A cidade também cria corpo nesse aspecto, que melhora no aspecto visual, o trânsito, enfim. Gostaria que também falasse sobre esse avanço do asfalto urbano.
3: Então, Laércio, a gente tem algumas, trabalhando a parte de legislação também, para destacar a questão da contribuição de melhoria, né? Obras do nosso governo, a gente não está cobrando, fazendo a contribuição de melhoria. A gente avançou, já fez algumas ruas, que essas são com emendas, então a gente ali já não prevê a questão da contribuição de melhoria, mas para a gente botar recursos próprios, então a gente está ainda nos últimos ajustes da lei, para a gente então executar demais ruas na cidade sem a contribuição de melhoria. Por que nosso governo não está cobrando, né, a contribuição de melhoria? Primeiramente, porque eu não acho justo. Você fez asfalto em centros comunitários e isso nunca foi cobrado. Foi feito algumas obras aqui na cidade e não foi cobrado. Então, para não ter essa diferença de tratamento de fulano, ciclano, dentro da nossa população, nós decidimos de não cobrar de ninguém. Por um senso de justiça, uhum. de não endividar o nosso povo, porque além da questão de contribuir com a melhoria, eles já aumentam a questão do IPTU, porque aumenta o valor do imóvel. Então, a gente entende nesse sentido, estamos trabalhando. Infelizmente, não consigo, né, as dívidas anteriores ao meu governo, eu não consigo... tirar elas, uhum. mas a gente tem esse compromisso do nosso trabalho durante o nosso governo. Infelizmente, é uma situação delicada para quem teve a contribuição de melhoria. Quando eu era vereador, votava contra esses projetos, uhum. né, por não concordar com isso, com endividamento e com essa diferença de tratamento entre a população de Porã.
2: Muito bem, tempo urge para a gente ilustrar grandes eventos. Tivemos aí o 7 de setembro, o Quero Festa, igreja com a sua festa agora recentemente, o Liquida Iporã, a parceria do poder público, a importância deste movimento popular, digamos assim.
3: Isso eu gosto de destacar, porque o nosso trabalho dentro da nossa gestão, eu sempre digo, de nós quebrarmos a parede da prefeitura, nós estarmos envolvidos na sociedade e na comunidade, e a gente vem conseguindo fazer um trabalho muito interessante nesse sentido, de participação, de contribuição, de colaboração em diversos eventos, né? E essa parceria público-privada vem gerando cada vez um resultado maior. Estamos aí com grandes eventos, né? E por ando essa, então, cada pouco com um evento grandioso, vem destacando, levando o nome do município para toda a região, né? Então, uhum. o Kerp fez, então, que foi um espetáculo, né? Todo mundo que pôde prestigiar. Tivemos as demais festividades.
2: O Liquida também.
3: O Liquida agora, recentemente, então, que foi um sucesso também. Uhum. Então, que não é um evento mais só do município, mas da região. Então, que destaca todo o nosso trabalho, o trabalho sério e competente da população de Porã.
2: Preciso registrar, ontem até te cumprimentei de público no meu horário do programa da manhã, da sua manifestação pública pela coragem e humildade, aliás, parabéns, estava de aniversário, né?
3: Isso, ontem.
2: E aí o prefeito até falou sobre essa questão de ansiedade, né? Que todos, eu passei também, agora ajustou os medicamentos, ficou top, prefeito.
3: Isso, Laércio, é uma situação bem delicada quando a gente uhum. fala, né? Das questões particulares, mas eu senti a necessidade, né? Quero agradecer os parabenização e também agora quero agradecer aos profissionais que me ajudaram uhum. e também dizer assim, eu passei por umas dificuldades de saúde mental, crise de ansiedade, né? Então, e a gente às vezes reluta, né? Uhum. De buscar ajuda. Tem-se um paradigma que psicólogo é pra louco, né? É. Ele não é pra louco, ele é pra ajudar pra não ficar louco,
2: que
3: né?
2: Que sirva de inspiração, prefeito.
3: Exato, eu acho que a gente mostrar que indiferente de posição que a gente ocupa, todos somos seres humanos, todos estamos propensos a ter alguma dificuldade. Verdade. Mas a gente reconhecer, buscar ajuda, mostra também que a gente quer evoluir. Então, isso é algo que eu tentei transmitir para a população.
2: O reconhecer é o primeiro passo da cura. E tá bem forte, foi um prazer tê-lo aqui. Muito obrigado pela entrevista e bom trabalho, prefeito.
3: Obrigado, Laércio, obrigado a toda a equipe, né? Dizer a toda a comunidade que os últimos meses talvez eu estive um pouco afastado, não tão participativo,
2: mas
3: em virtude
2: necessário.
3: Desse contexto todo, mas agora estamos aí a todo vapor, estamos com a disposição a mil para continuar fazendo um trabalho sério, bonito e bom para o nosso povo de Porã do Oeste. Muito obrigado.
2: Que assim seja. Muito obrigado, prefeito Michel Bart, foi nosso entrevistado de hoje, e o nosso S Entrevista volta amanhã.
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30: 12:25. Um terço das emendas PIX para obras em 2025 não detalha destino dos recursos. Carta do Comércio indica a carga tributária ou carga tributária como principal obstáculo ao crescimento. A administração de Santa Helena investe em abastecimento de água, de olho no verão que se aproxima. Corpo de Bombeiros Militar de Mondaí recebe novos soldados. Núcleo Jovem Empreendedor da CIL promove palestras sobre gestão e empreendedorismo. Produtores rurais devem atualizar e-mail cadastral em São João do Oeste. Travessia por balsa entre Mondaí e Vicente Dutra segue suspensa. Mulher perde direção de carro, invade pista contrária e capota o veículo na 163. Estes e outros são os destaques do Globo em Foco da Rádio Oeste, que começa agora. O tempo em Iporã do Oeste, no extremo oeste de Santa Catarina, de céu nublado. Previsão para as próximas horas, de céu nublado. Mínima das últimas horas foi de 14 graus. A máxima pode chegar a 23. Agora na central de jornalismo da Rádio Oeste, nos altos da Gustavo Fetter, centro de Iporã do Oeste, registra 23 graus de temperatura, umidade relativa do ar 67%. De acordo com o Banco Central, o dólar começou o dia cotado em R$5,18. O euro está valendo R$5,85. Já o peso argentino cotado em 0,0034. O primeiro-ministro britânico Andy Burnham afirmou nesta quarta-feira que o retorno do Reino Unido à União Europeia pode ser uma das opções para o futuro das relações bilaterais. Durante seu discurso de terça-feira no Congresso do Partido Trabalhista em Liverpool, o chefe de governo britânico declarou que deseja apresentar diferentes opções para as relações de longo prazo com a União Europeia por ocasião de uma reunião de cúpula que deve ocorrer até o fim de ano. Questionado nesta quarta-feira na BBC, Rádio 4, ele disse que a possibilidade

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Doze horas 30 minutos, horário eleitoral gratuito obrigatório das eleições 2026 no rádio e na televisão termina hoje, 3 dias antes do primeiro turno marcado para o próximo domingo. A data vale para a propaganda eleitoral gratuita referente ao primeiro turno. A propaganda no rádio e na TV iniciou em 28 de agosto. Durante esse período, candidatos aos cargos em disputa tiveram espaço reservado para apresentar suas campanhas ao eleitorado. Se a disputa para presidente da República ou governador tiver segundo turno, a propaganda eleitoral gratuita volta a ser exibida do dia 9 de outubro até o dia 23 de outubro. 2 dias antes da votação marcada para segundo turno em 25 de outubro. E as transferências de PIX que foram trabalhadas em 2025 destinadas a obras não trazem informações detalhadas sobre o que será feito com o dinheiro repassado e onde será aplicado. A entidade que é a Transparência Brasil analisou mais de 5.700 planos de trabalho de obras vinculadas a emendas aprovadas pelo governo federal, que somam R$ 4,9 bilhões. Desse total, 1.796 planos, que corresponde a 1,5 bilhão, foram classificados como sem detalhamento. As emendas PIX, para lembrar, são as transferências especiais, né? O parlamentar, o deputado federal, o senador, ele indica o valor. E o município ou até o estado que vai receber esse valor e o dinheiro é repassado diretamente ao caixa do beneficiário. Então não tem definição detalhada, faz esse levantamento. 12 horas 32 minutos a seguir, entre outros destaques do Globo em Foco da Rádio S. Carta do Comércio indica carga tributária como principal obstáculo ao crescimento. 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

0: 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Doze horas 34 minutos. Em 2026, a elevada carga tributária aparece como o maior desafio para o avanço do comércio de bens, serviços e turismo em Santa Catarina. Aliás, essa é a principal conclusão da Carta do Comércio Catarinense 2026, elaborada pela FEComércio CCC, a partir da participação de 483 empresários do setor terciário. De acordo com os respondentes, o peso dos tributos sobre as atividades empresariais é considerado altamente limitador, alcançando nota 9,1 em uma escala na qual 10 representa o cenário mais crítico. Com isso, a questão tributária superou fatores que lideravam o ranking lá em 2022, como a inflação e o poder de compra da população. O presidente da FEComércio CCC, Hélio Dagnoni, ressalta que a preocupação com os tributos é intensificada pelas incertezas em torno da reforma tributária aprovada recentemente. O mercado de trabalho em Santa Catarina interrompeu em agosto um ciclo de 3 meses consecutivos de estagnação. Ao todo, o estado gerou 4.452 novos empregos formais no mês, o que representa uma variação positiva de 0,17% na comparação com julho e na contramão dos números nacionais. Santa Catarina sempre com números mais positivos. 12 horas 36 minutos a seguir, entre outros destaques do Globo em Foco da Rádio S, a administração de Santa Helena investe em estrutura de abastecimento de água pensando no verão. Corpo de Bombeiros Militar de Mondaí recebe novos soldados. Núcleo Jovem Empreendedor da CIU promove palestras sobre gestão e empreendedorismo. Produtores rurais devem atualizar e-mail cadastral em São João do Oeste. E travessia por balsa entre Mondaí e Vicente Dutra continua suspensa. 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Horas 39 minutos e a travessia de veículos e passageiros entre Mondaí e Vicente Dutra, no Rio Grande do Sul, segue suspensa nesta quinta-feira, dia 1º, por causa da elevação do nível do Rio Uruguai. Segundo Guilherme Pizeta, um dos proprietários da navegação Porto Feliz, o rio está cerca de 8 metros acima do nível normal. A condição de momento impede ainda o início ou a retomada da operação segura. O serviço foi interrompido às 6 da tarde de ontem. A expectativa é de que, na medida em que o rio baixe, a retomada deve ocorrer. A travessia ainda não tem horário definido para isso. De acordo com Pinzeta, o serviço será restabelecido somente quando o nível do Rio Uruguai baixar e houver condições seguras para esta operação. Em Itapiranga, a balsa opera normalmente. Produtores rurais de São João do Oeste precisam atualizar o endereço de e-mail vinculado à inscrição estadual. Este prazo é de 60 dias e começou a contar em 24 de agosto. A orientação é da responsável pela unidade conveniada da Fazenda Estadual, Tatiele Rainer. Segundo ela, quem não fizer atualização dentro do prazo, que vai até o dia 24 deste mês de outubro, vai receber uma nova notificação diretamente pelo sistema utilizado para a emissão da nota fiscal eletrônica. Se a dependência continuar, a inscrição então estadual poderá ser baixada de ofício, que significa o cancelamento do cadastro. Maiores informações podem ser obtidas através do WhatsApp no 31952017 e está disponível para ligações e mensagens. Programação do Grupo de Idosos de Porto Oeste terá atividades especiais a partir desse mês de outubro, começando o Dia Internacional do Idoso. Segundo a diretora dos idosos do município, Neoli Lunques, encontros serão mantidos em todos os grupos com ações diferenciadas. Período também marca o início das eleições das novas diretorias dos grupos idosos. Os grupos que encerram as atividades em novembro realizam a eleição em outubro. Já aqueles que seguem com encontros até dezembro fazem a escolha da nova diretoria em novembro. A posse está prevista para dezembro. E Porto Oeste possui 18 grupos de idosos, informa a coordenadora. E o Núcleo Jovem Empreendedor da Associação Comercial e Industrial de Porto Oeste, ACIL, vai realizar no próximo dia 6 de outubro, às 7:30 da noite, palestra com o tema De Frente com Quem Sabe. O evento acontecerá no Iporã Piscina Clube e terá como palestrante o CEO e cofundador da Odonto Top, Cristiano De Martini. Segundo a integrante do Núcleo Jovem Empreendedor da ACIL, Michele Buriol, o encontro do dia 6 vai abordar gestão, empreendedorismo e liderança. Cristiano De Martini, que é de Caibi, vai compartilhar experiências acumuladas ao longo de 14 anos de atuação no empreendedorismo. A programação do dia 6 é voltada para empresários, autônomos, líderes e colaboradores que atuam na gestão de empresas. A proposta também inclui pessoas que têm projetos e buscam conhecimento para transformar uma ideia em negócio. Matheus Rigo, também integrante do Núcleo Jovem Empreendedor da ACIL, explica que os ingressos para o evento no dia 6 podem ser adquiridos com os integrantes do Núcleo ou diretamente na ACIL CDL local. A venda também é feita pelo site divulgado no Instagram da associação. As vagas são limitadas e os organizadores orientam os interessados a procurar o quanto antes a ACIL CDL, os integrantes do Núcleo, ou entrar em contato para buscarem o seu ingresso. E o Corpo de Bombeiros Militar de Mondaí recebeu 8 novos soldados temporários para reforçar o efetivo operacional na unidade. Segundo o comandante do Corpo de Bombeiros Mondaí, Sargento Tiago Kasper, Militares concluíram a formação no dia 25 em Florianópolis, após aproximadamente 4 meses de treinamento, e já estão à disposição na unidade. Os novos bombeiros passam a integrar as guarnições de serviço e também assumem funções administrativas. De acordo com o comandante do Corpo de Bombeiros Militar de Mondaí, Sargento Tiago Casper, essas atividades são necessárias para manter viaturas, quartel e demais estruturas organizadas para atendimento. Segundo ele, o reforço chega em um momento histórico para a corporação e com o reforço Mondaí terá no mínimo 3 bombeiros à disposição em cada escala de serviço, conforme ele explica agora.
1: Eles vêm num momento histórico para a nossa corporação, que no último sábado comemorou aí o centenário, então eles vêm para agregar em muito ao quantitativo dos militares aqui de Mondaí. Nós trabalhávamos atualmente, né, então com 2 bombeiros durante o dia, com efetivo fixo, né, 1 militar e 1 bombeiro civil contratado juntamente às prefeituras de Mondaí e Riqueza, e agora esses militares eles vêm para agregar. Então todos os dias teremos pelo menos 2 militares de serviço e mais o bombeiro contratado pela prefeitura, tendo no mínimo 3 bombeiros aí para atendimento das ocorrências. Também complementando, né, o nosso serviço com os bombeiros comunitários, então poderemos atender qualquer ocorrência agora com as 2 viaturas de melhor forma ainda do que fazíamos anteriormente.
0: Atualmente 4 militares atuam no quartel de bombeiros, unidade de Mondaí. E a prefeitura de Santa Helena, de olho no verão que se aproxima, amplia investimentos no abastecimento de água para enfrentar o período no interior e cidade. Segundo o prefeito Clóvis Lazzarotto, além de poços artesianos e também reservatórios, as chamadas caixas de água de volume para 20 mil litros distribuídos recentemente e instalados, um novo projeto está com inscrições para cadastro aberta. É o programa que incentiva a perfuração de poços artesianos em comunidades do interior. O prefeito implantou o programa de incentivo à perfuração de poços para agricultores que fazem investimento. E ele explica agora sobre detalhes maiores desta proposta.
2: Através aí do apoio da Câmara de Vereadores, o município criou mais um incentivo, né, no setor agrícola, aí, então, que é a perfuração de poços artesianos. Né? Nós criamos um programa onde a gente tem uma ajuda de custo R$50 por metro até 300 metros, né? Quando o agricultor tiver um investimento acima de R$1 milhão. Por que o município criou esse programa? É porque a gente tem uma dificuldade muito grande e forte no momento de água no nosso município. A gente sabe que esses investimentos grandes, então, eles têm com certeza um consumo alto, né? E a gente criou esse incentivo. E o agricultor tem que comprovar a vazão do poço, né? Para receber isso, que o poço deu, como se diz, deu um poço bom. Se por acaso furar os 300 metros e o poço não der bom, então a gente tem uma ajuda aí de R$25 do custo, né, ao metro, para que o agricultor também não saia no prejuízo, né? Então, o objetivo de tudo isso é melhorar, como se diz aí, a questão do atendimento para o agricultor, é incentivar para que a agricultura continue investindo e da mesma forma ajudar aí para que se solucione esse problema da água, que tem um problema muito sério na nossa região.
0: O prefeito de Santa Helena, Clóvis Lazzarotto, disse que as vagas são limitadas e o agricultor interessado no programa deve procurar a Secretaria de Agricultura para realizar a inscrição. 12:47 a seguir, entre outros destaques do Globo em Foco da Rádio S. Mulher perde direção, invade pista contrária e capota veículo na 163. 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Doze horas 49 minutos. Um Toyota Corolla carregado com cigarros e drogas bateu durante uma fuga da Polícia Militar Rodoviária na madrugada de ontem, na 163, em São Miguel do Oeste. Segundo a polícia, os militares tentaram abordar o veículo após flagrar o carro em velocidade incompatível. O motorista não obedeceu aos sinais de parada, fugindo do local, pois depois perdeu o controle de direção, batendo o veículo. Os dois ocupantes abandonaram o carro e fugiram a pé. Durante a revista, a equipe encontrou aproximadamente 25 caixas de cigarros, 210 gramas de folha de coca e 13,2 gramas de cocaína. Com apoio de guarnições de São Miguel do Oeste e da Polícia Rodoviária Federal de Guaraciaba, foram realizadas buscas, mas os suspeitos não foram localizados. Um homem de 21 anos foi preso na tarde de ontem após ameaçar de morte funcionários do CREA e danificar um veículo do município na comunidade Idamar, interior de Dionísio Cerqueira. Segundo a Polícia Militar, profissionais foram até a comunidade para transportar familiares do suspeito. Ao chegar no local, o homem teria se aproximado do veículo oficial, mandado as funcionárias saírem e teria feito ameaça de morte contra elas. Ainda conforme a polícia, suspeito usou uma faca para bater contra o carro e depois atingir o vidro traseiro direito, que quebrou. Com medo, as funcionárias deixaram o local, seguiram até Dionísio Cerqueira, onde chamaram a polícia. A PM fez buscas e encontrou o homem caminhando por uma estrada de chão próximo ao trevo de acesso à comunidade de Idamar. Segundo a Polícia Militar, ele admitiu os fatos e não resistiu à abordagem. O homem recebeu voz de prisão em flagrante, conduzido à Delegacia de Polícia Civil de Dionísio Cerqueira. Uma última informação. Uma mulher de 47 anos foi encaminhada ao Hospital Sagrada Família de Itapiranga na tarde de ontem, depois de capotar o carro que ela dirigia no trecho da 163, altura da comunidade Santa Fé Alta, no interior de Itapiranga. Segundo o Corpo de Bombeiros Militar, ela seguia em direção à cidade de Itapiranga quando perdeu o controle da direção, invadiu a pista contrária e capotou. Apesar do acidente, a mulher não sofreu ferimentos. Ela foi levada ao hospital por apresentar alterações da pressão arterial. O veículo com placas de Itapiranga foi retirado posteriormente do local. Foi apenas um susto diante das circunstâncias do acidente. O Globo em Foco volta amanhã às 12 horas, ao horário normal, pois hoje foi o último programa horário político, né? Obrigatório. Um abraço a todos e até amanhã.

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6: Olá, boa tarde. Seu comunicação desta quinta-feira, 1 de outubro de 2026, para Agropecuária Oeste e Super Veneza.
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6: Notas de falecimento. A família Buza comunica com profundo pesar o falecimento do senhor Luiz Buza, aos 96 anos de idade, ocorrido às 22h55 de ontem, no Hospital Nossa Senhora das Mercês de Iporã do Oeste. O corpo está sendo velado no pavilhão católico. Atos de encomendação e sepultamento dar-se-ão daqui a pouco mais, às 15 horas, rumando logo após para o cemitério católico. Serviços fúnebres a cargo da funerária Iporã. A família Buza de Iporã do Oeste noticiou com profundo pesar o falecimento do senhor Luiz Buza, aos 96 anos de idade, ocorrido ontem. A família inuptada, as nossas condolências. Falecimento. A família de Nilson e Lorete Belan comunica com profundo pesar o falecimento de Luiz Buza, aos 96 anos de idade, ocorrido às 22h55 de ontem no Hospital de Iporã do Oeste. O corpo está sendo velado no pavilhão católico. Os atos de encomendação e sepultamento repetimos para as 15 horas de hoje, para sepultamento após no cemitério católico. Serviços fúnebres a cargo da funerária Iporã. A família de Nilson e Lorete Belan noticiou com profundo pesar o falecimento de Luiz Buza, aos 96 anos de idade, ontem ocorrido. Sentimentos às famílias enlutadas. Vem aí o Show de Bola, o programa esportivo da Rádio S. Esse foi a comunicação desta quinta-feira para a Agropecuária Oeste e Super Veneza. 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
10: Boa na tarde, 8 minutos. Olá, boa tarde. No ar o Show de Bola deste 1º de outubro de 2026. 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Começou mês de outubro, mas rede futebol. Boa tarde, Cristiano.
14: É isso aí, boa tarde.
10: Vamos lá para cima, Artigos Esportivos. 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E vem aí grandes eventos, tem eleições, quer celebrar, quer comemorar, seu candidato sai bem nas urnas. 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Nós temos atrações importantes, o Campeonato Municipal de Porto, é importante que a gente reforce essa informação, não terá rodada domingo e sim sábado. Se eu te perguntar, tu vai lembrar os jogos do sábado aqui do Municipal de Porã, Cristiano?
5: Vão ser em linha Barra Grande, outros serão em linha Esperança. Exatamente, decora os enfrentamentos, eu tenho que olhar na tabela para não...
10: Vamos repetir os enfrentamentos?
5: Sim, sim.
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5: Em linha Esperança, 14 horas, tem Saturno e Canarinho do Macucuzinho. Último jogo do Canarinho nessa primeira fase, obrigatoriamente precisa vencer e torcer para mais um tropeço do Saturno na última rodada, né? É o tudo ou nada pro Canarinho nesse sábado. Teremos em Esperança, então, às 16 horas, o Inter enfrentando o Pinhal. A equipe do Pinhal, que vem na terceira colocação, tá com 3 pontos, precisa pontuar para ficar melhor angariado no campeonato. Na linha Barra Grande, não muito distante lá da linha Esperança, então, Fluminense e União da Serra às 14 horas, e aí depois tem o time da casa, o Palmeiras do Barra Grande, que ainda não venceu, enfrenta o Cruzeiro às 16 horas.
10: É o lado norte do município. Antes de você trazer informação sobre o veterano de campo, acho que em Guarani e Guaraçaba, quero lembrar que o Ipora Futsal está com expectativa para o jogo contra Belmonte na próxima quinta-feira da próxima semana, hoje 7 dias. E o jogo do Guaraciaba e Guarani tem data, Cristiano?
5: Não tem data ainda confirmada.
10: Lembrando que o primeiro jogo deu 2-0 pro Bugre de São Miguel do Oeste. Bugre do Oeste, nosso show de bola para Nedel Telecom. 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
5: A final do Municipal de São João do Oeste, categoria principal, entre Ipiranga e Colonel de Jaboticaba, vai ficar pro sábado da semana que vem, não neste sábado. Lembrando que o Ipiranga vai receber o Colonial com uma vantagem de 4 gols conquistada no jogo de ida. Então o Ipiranga está se colocando bem aí para ser o campeão. Já foi aí na categoria aspirante e está se encaminhando para ser no principal também.
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5: Vamos trazendo informações de Tunápolis. Neste final de semana teremos então a rodada sendo realizada no Nilo Spiss. Às 14 horas deste sábado, então, tem Atlético contra Fronteirista. Às 16 horas, Real contra Aimoré. 18 horas, 25 de julho contra o Flamengo. E às 20 horas, fecha então com 13 de maio e o Estrela.
10: Esse é o nosso show de bola. Fosse terminar hoje o Campeonato Brasileiro, onde estaria um Grêmio Internacional? 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
5: Se fosse terminar esta semana o Brasileirão, teríamos Grenal ano que vem na Série B.
10: É verdade.
5: Uhum. E, ainda... e a Chape ia estar juntinho aí, né?
10: Seriam Grêmio, Internacional, Remo e Chape.
5: É, isso aí.
10: E quem seria o quarteto de cima, Cris, se fosse encerrar hoje o Campeonato Brasileiro?
5: O campeão seria o Flamengo com 60 pontos, o Palmeiras em segundo 57, Atlético Paranaense 49, excelente campanha até o momento, e o quarto seria o Fluminense com 48 pontos. Na cola vem o Bahia com 46 na quinta colocação, né?
10: E pra amanhã tem jogos, 20 horas, São Paulo e Santos, Juventude e Ferroviária, é isso?
5: Não, Juventude Ferroviária é outro campeonato daí.
10: É outro campeonato, né? É a Série B. Juventude amanhã, exatamente, de Operário do Mato Grosso.
5: Isso.
10: Uhum. Beleza, Cristiano? Voltamos amanhã. Até amanhã, para cima, o Artigos Esportivos, Rochensky Organização Contábil, Rochensky Fábrica de Artefato Cimento, Onza Beer, Nedel Telecom, vem aí o professor Douglas, depois tem o Jacó Train, até as 16h30, de lá até as 19h tem o Vilmar de Souza, à noite das 20 às 23 horas, ao vivo, o Fernando Kaiser. Uma boa tarde para todos nós.
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24: Alô, amigos ouvintes do programa Caminhos, aqui quem fala é professor Douglas. Vamos ao ar então com mais uma edição desse nosso programa, com muito prazer. Obrigado pela audiência, por acompanhar o nosso trabalho durante tantos anos, tanta gente que acompanha a gente aí há mais de 30 anos, né? Amigos assíduos, ouvintes que sempre que podem estão aqui participando também, com muito prazer. Vamos apresentando aqui as reflexões a respeito da própria participação pelo WhatsApp, hoje em dia pelo WhatsApp, antigamente era por carta escrita, pelo próprio punho, né? O programa Caminhos foi recordista de cartas recebidas, de correspondências, já temos até esse título com muito orgulho na parede do consultório São Miguel do Oeste, entre os diplomas que lá penduramos, né? Para o pessoal ter referência a respeito dos nossos conhecimentos e tudo mais. Mas de qualquer maneira, sejam todos bem-vindos a este programa Caminhos. Hoje eu tenho uma oportunidade de falar a respeito de um assunto muito importante através do nosso programa e pela participação da participante com o apelido Sol Nascente, número 34. Você que está aqui nesse momento está revelando, né, um momento de inspiração muito forte. Você está desenvolvendo na realidade justamente aquilo que a gente seguidamente fala aqui, é o programa Caminhos, que é a intuição, a premonição, o entendimento, inclusive, dessas questões que são fundamentais em nossas vidas. A partir do momento que as pessoas começam a dar um pouco mais de ouvido a essas intuições, elas começam a entender algumas coisas que acabam repercutindo negativamente na nossa vida, justamente pela falta do entendimento, porque quando a gente não entende, a gente não tem como lutar contra qualquer influência que seja negativa, qualquer atrapalho que venha, né, a trazer aí essa condição para alguém. Você é uma pessoa que já sofreu muitos percalços, mas entrou no caminho da proteção do Grupo Caminhos. Você é uma pessoa que já está tendo esse acompanhamento há aproximadamente 3 anos e nesse período teve muitas revelações. Estamos muito contentes, inclusive, com o trabalho que estamos realizando, porque cada ano que passa você faz o reforço do ano e nós continuamos por mais um ano mantendo o seu nome no nosso livro de orações e de mentalizações diante do altar do Grupo Caminhos, que é como nós chamamos de nosso lugar sagrado, né? Então, e em cima desse contexto, você está na realidade proporcionando a você um caminho de desenvolvimento nessa área que está sendo extremamente revelador, né? Veja agora, e mais uma vez nós vamos falar sobre as velas que nós estamos produzindo com nossas mãos aqui, e quando alguém quer uma vela, nós mandamos aí fotos pelo status do WhatsApp, quem quiser acompanhar de vez em quando, dá uma olhada no status ali, que de vez em quando a gente posta alguma coisa interessante, né? E essas velinhas têm trazido assim tantas energias positivas e organização nesse sentido, né? Como uma referência tão importante para tanta gente, que nem me revela com muita surpresa toda essa condição que você está trazendo aqui. Mas você própria enxergou a atitude que você deve tomar. Só que você só está errando na interpretação. E aí, por isso, a gente tem que ter um guia espiritual para entender, né? O que significa determinadas simbologias. Porque o fato de você estar lembrando e sonhando com uma pessoa lá de tempo atrás que você se envolveu amorosamente, né? E teve sensação muito bonita, muito gostosa naquele momento, só que a história de vocês não foi para frente porque ele teve que mudar e teve uma série de situações. Vocês se distanciaram, naquela época não tinha WhatsApp, não era moleza se comunicar, e foi passando o tempo, acabou a relação. Não foi adiante, mas foi um dos momentos mais felizes de sua vida, não foi? Não é dessa forma que você está reconhecendo esse instante? Pois bem, o fato e o grande detalhe da interpretação que você está errando apenas no entendimento é que o fato de você estar sonhando com essa pessoa ou tendo essa lembrança, e isso veio de graça, né? Não foi uma coisa que alguém comentou e ficou na sua cabeça e veio no momento que você está praticando, acendendo a sua velinha do amor. Como eu orientei você, cada um tem uma orientação. Quando recebe esses produtos, vai lá, pega as velas e tem orientações, né? E ali, a partir desse momento, de uma maneira muito misteriosa, sem sentido nenhum, começou a vir essa lembrança. Só que essa lembrança não significa que você agora tem que correr atrás deste homem. Não significa que você agora tem que descobrir onde é que anda, o contato, como é que é, se ele tem Facebook, o que ele tem, para tentar uma reaproximação. Não é esse o sinal que você está recebendo, não está instigando em você esse tipo de atitude, mas sim o reconhecimento de um momento muito feliz em sua vida. As sensações que você teve naquele instante, que nunca mais se repetiram. Você está conseguindo vivenciar isso de novo, sentir isso de novo, mesmo sem ter alguém claramente como uma referência. Aquela sensação de paixão, aquela sensação de frio na barriga, não é agradável, não é bom se sentir vivo. Você está se sentindo viva novamente depois de tanto tempo. E foi na vela do amor, no momento que você foi mentalizar, conforme as nossas orientações, que veio esse despertar. Mas isso está servindo para que você consiga reconhecer as grandes diferenças que o tempo trouxe em sua vida, que amargaram você, que deixaram você negativa sobre expectativas. Você já sofreu tanto que qualquer coisa que apareça em sua vida ali trazendo alguma perspectiva, você já pensa que vai dar errado. Ah, isso vai dar errado. Nunca deu nada certo para mim mesmo, né? E assim a gente vai levando aquela... Vai se amargando cada vez mais, a fruta vai ficando azeda, vai ficando intragável, mas a gente tem que se alimentar de alguma coisa, né? E você deixou esses anos todos aí correrem assim da melhor maneira que você podia fazer, claro, que você não foi culpada dos negativos que chegaram em sua vida, mas a partir do momento em que chegou até nós, nós conseguimos lhe defender, abrimos caminhos. Você tem uma oportunidade amorosa agora em sua vida com uma pessoa próxima, uma pessoa nova, que você nunca teve relação nenhuma. E essa lembrança dessa relação anterior, lá de anos atrás, está relacionada a isso também. Então, você, e nós estamos vendo isso por você, você está recebendo uma oportunidade de ser feliz novamente no amor com essa pessoa que surgiu na sua vida. E essas lembranças em relação a este homem lá de antigamente é para você reconhecer o sentimento que existiu, tão bonito, tão poderoso, e que está por vir, está chegando. Mas não se distraia, não fique pensando no homem lá de antigamente, pense nesse homem que está surgindo agora, que você sabe muito bem de quem eu estou falando, né? Você não falou nada aqui, né? Mas eu sei. E você sabe melhor que eu, né? O que deve fazer a partir dessa orientação do dia de hoje, porque é tão revelador, né? Quando as pessoas estão imbuídas no exercício da fé, no exercício da mentalização. Essas velas, seguidamente a gente fala sobre isso, não é à toa, né, gente? Nós temos um trabalho artesanal maravilhoso que tem o seu valor. O valor em todos os sentidos. Não é como comprar uma vela no mercado. Você encomendar uma vela com um profissional em mentalização como eu, como a professora Vanessa, e esses profissionais produzirem a vela pensando em você, mentalizando por você, produzindo aquela energia neste que aparentemente é só um material, mas não é. A vela é espiritual, porque ela mexe com elementos da natureza, ela mexe com elementos de nossa fé e nossa concentração. Então ela tem ajudado muito nesses trabalhos todos que nós realizamos. O pessoal que faz trabalho conosco geralmente tem buscado essas velas como uma forma de ter um pouco mais de autonomia também, né? Dentro de casa, quem tem as velas, por exemplo, da Tríplice, tem a saúde, amor e negócios, né? Deu um probleminha, um dia ruim de saúde, vai ali acender a vela da saúde. Ah, tem uma semana que está ruim dos negócios, vai lá, acende a vela dos negócios. Cada um na sua orientação, porque a gente passa orientação para cada um de como usar, né? Então, dessa forma, nós estamos vendo assim que as pessoas estão recebendo autonomia para tratar melhor a respeito desses assuntos pontuais que vão chegando assim no dia a dia. E nós estamos entregando a vocês todos isso. E essa pessoa que então está sendo respondida hoje teve um grande sinal e nós vamos alinhar isso, né? Da melhor maneira possível. Eu fiz questão de trazer esse assunto ao programa Caminhos porque é realmente algo muito revelador, né? Bem significativo. Inclusive para instigar o pessoal que ainda não tem velinha ou que já acabou as velinhas, manda mensagem ali pro WhatsApp. Nós temos velas da Bahia aí à disposição, só que é em estoque limitado, né? 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Não percam o programa Caminhos de Amanhã, a professora Vanessa trazendo muitas reflexões. Na outra sexta-feira ela falou sobre experiências da Bahia, né? Coisas de arrepiar. E é bom a gente ouvir sobre isso, né? Para poder entender sobre tantas coisas que existem e que não dependem da nossa visão física, né? Mas principalmente íntima. Um abraço e fiquem com Deus todos vocês. Tchau, tchau.
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1: Olá, amigos. Quero falar um pouquinho hoje como aumentar a expectativa de vida do seu pet. Então, pessoal, muita gente se pergunta, né? Ah, quantos anos de vida meu cachorrinho vai viver? O que eu posso fazer para aumentar essa qualidade de vida? Então, eu quero falar um pouquinho sobre alguns cuidados. Manter a sua vacinação em dia. De vez em quando, levar em consultas ao seu médico veterinário. Fazer o controle de vermes e parasitas, limpeza dos dentes, claro, manter uma alimentação saudável e balanceada, castrar o seu animalzinho e promover atividades físicas diariamente. E, lógico, brincar com seu pet, enriquecer o ambiente dele com bastante brinquedos, que isso vai fazer com que o seu animalzinho viva muito mais e tenha uma vida maravilhosa ao seu lado. Espero que vocês tenham gostado. Um ótimo restinho de semana. Fiquem com Deus. Nos vemos amanhã.
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Boa tarde, 1h35, é quinta-feira, 1º de outubro, mês das crianças, né? Vamos ficar felizes. Eita, tá no ar o nosso S Show na tarde, hoje ainda um pouco mais tarde, amanhã não, vai dar um tempo aí, horário político, né? Então a gente vai, a partir de amanhã, chegar mais cedo, ter mais tempo aí pra tocar mais música. Coisa boa, né? Bom, gente, estamos chegando aqui, é tarde de quinta-feira, o tempo da região tem uma hora sol, aí daqui a pouco fecha um pouquinho, né? Tá intercalando, né? Entre sol e nuvens aqui no Oeste Catarinense, essa tarde de temperatura em 23 graus. 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Até as 16h30, ou seja, até as 16h30 da tarde, eu tô contigo com muita música boa, com informação, com alegria e, claro, o essencial, né? Que é a tua participação, você ajuda a fazer o programa, né? Com seu pedido musical, com seu recadinho, com esse bate-papo que a gente tem também, né? Entre aqueles que ligam no telefone fixo, que é o 3634-1440, e também quem manda o seu áudio, o texto, né? Mandando o recadinho no nosso WhatsApp 991881715. E é por lá que a gente começa já, como sempre, né? E já trazendo o recadinho da Ângela, que pede Sangue Latino, ouvindo lá em Pantano Grande, Rio Grande do Sul, junto com a Lúcia e a Bel, né? Show de bola, o trio aí ligado com a gente. Um abraço, meninas, tudo de bom. Vou tocar sim pra vocês aí, Sangue Latino. O Ambrósio pede pra ouvir aí Monte Carlo, né? Salada de Frutas já vai tocar na sequência também. A Lisa Brutir já tá passando pra dar um boa tarde, né? Lisa, um abraço, tudo de bom. O Cláudio em Chapecó tá pedindo Banda Canecos, que também já vai sair na programação, tá? 1h37 e a gente começa assim então, né? Sangue Latino, uma excelente tarde pra você. Música.

Sangue Latino, vamos deixar rodando aqui de fundo aí, né? Porque eu tenho um recadinho importante, gente, pra quem tá no trecho indo em direção ao Mondaí ou quem tá saindo agora do município de Mondaí, tá? Um acidente aí em Barra do Laju, na entrada aí pra Barra do Laju, entre carro e dois caminhões, tá? E o trânsito por lá tá em meia pista, então quem tá indo pra Mondaí ou quem tá vindo no sentido de Mondaí, aí Porã, em Barra do Laju, um acidente aí, né? Reportado aí pelo meu amigo aí, o alemão, que tá no trecho indo pra lá, né? Passou essa informação pra gente, tá? Então o pessoal que tá no trecho aí na região aí do Laju, né? Barra do Laju, todo cuidado aí, tá? Trânsito em meia pista na 163. Aliás, essa é a 386, né? Essa é a 386, tá? Que vai aí pra Mondaí.

0: Monte Carlo aqui na programação da Oeste, pedido aí do Ambrosio, né? O Salada de Frutas. E eu vou agora trazer direto aí da sala de jornalismo o Arley com mais detalhes, inclusive desse acidente aí, ocorrido em Barra do Laju, Mondaí. Arley, boa tarde.
1: Muito boa tarde, Jacó, boa tarde, ouvintes. Isto mesmo, o Corpo de Bombeiros atendeu agora há pouco o chamado, né? E está, nesse momento, lá na Barra do Laju, atendendo esse acidente que ocorreu agora há pouco, há uns 10, 15 minutos atrás, e envolvendo um caminhão e um automóvel. Conforme o Corpo de Bombeiros, uma pessoa entrou em contato com o Corpo de Bombeiros informando que tinha uma vítima lá no local apresentando ferimentos, inclusive com sangramento, né? Porém, essa vítima foi encontrada já amparada por populares quando os bombeiros chegaram. Ela está fora do veículo, está amparada por populares, tem aí sangramento sim, né? Tá com ferimentos e provavelmente será conduzida ao hospital mais próximo para que seja avaliado a situação, né? Qual a gravidade do caso. Neste momento também, Jacó, os veículos estão sobre a via. O que que solicita aí então a Polícia Militar Rodoviária que os motoristas redobrem a atenção no cruzar pela região, naquele trecho ali, tanto quem vem de Mondaí com destino a Iporã do Oeste ou Iporã do Oeste com destino a Mondaí, para que redobrem a atenção, então, reduzam a velocidade, porque naquela região ali o trânsito está bem complicado, até porque também a vítima, né, está sendo atendida aí pelo Corpo de Bombeiros. Até a retirada dos veículos vai ficar nesse embrólio aí, né? Provavelmente o trânsito mais complicado naquela região, Jacó.
0: Ok, obrigado Arley, do direto da Central de Jornalismo, então, com a informação mais completa com relação a esse acidente lá em Barra do Laju, né? E a informação que foi passada também é trânsito em meia pista. Vamos para o intervalo, depois já tem mais sucessos do ouvinte, tem participações. 15 para as duas, né? 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
7: 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Eu tenho aqui recado do Arnildo de Beato Rock, me pedindo para tocar Fase Ativa, né? O Fase Ativa em Festa, já vou rodar aí depois da banda Canecos. Essa eu vou aproveitar aqui também e mandar um abraço pro Egon Meinhardt, da linha Sertão Cunhaporã, né? E o Egon diz assim, ó, manda um alô lá pro Reinildo Rova, né? Vou este, mano, né? Daqui anda o Reinildo, acho que tá trabalhando, né? Tá na lida. Eu sei que esses dias ele tava no trator lá e ouvindo a gente, né? Trator roncando e o rádio também, né? Aí sim, né, Egon? Sou estendo. Vai as próximas aí bem caprichada aí pra ti também, tá bom, Egon? E lá pro Reinildo, pessoal da linha Glória e também linha Sertão, Cunhaporã, né? Quem mais aqui mandou um recado? Garcia. Garcia tá ligado com a gente pedindo música. Boa tarde, Garcia.
8: Boa tarde, Chacó, tudo bem?
7: Tudo bem.
8: Aqui é o Garcia, do Tigrinhos. Gostaria de ouvir hoje com o Expresso Show, o baile da terceira idade. Atendido, agradeço. Bom programa e tudo de bom.
7: Valeu.
8: Saúde para todo mundo. Opa. E muita paz.
7: Obrigado. Valeu, um abração, Garcia. Quem mais? Boa tarde.
9: Boa tarde, Jacó.
7: Ô, tudo Luiz, certo? Tudo.
9: Aqui também. Põe roda aí para mim com o Roberto Carlos. Baile de Fazenda. Valeu, bom trabalho, um abraço.
7: Valeu, daqui a pouco sai sim, tá? Quem mais aqui? Paulinho Bavaresco também já preparou o mate, Paulinho? Fala aí.
10: Boa tarde, meu amigo Jacó. Hoje é quinta-feira. Clima especial de bom, né?
7: É.
10: Ouviu a boa música e tomar um chimarrão da erva Matiacotim.
7: Ô, louco.
10: Manda aquela próxima música. Uma boa tarde, trabalho, até amanhã.
7: Valeu, até amanhã. A Lisa Brutti, roda o Vini Janete de Marion de Creta, assim, não sai cheiro mesmo. Daqui a pouco sai sim, tá? 7 para as 2, Cláudia em Chapecó pediu Banda Canecos.

0: Aí o fase ativa, né? Com fase ativa em festa. Agora um minuto faltando para as duas. Nota de falecimento. A família de Nilson e Lorete Berlan comunica com um profundo pesar o falecimento de Luiz Buza aos 96 anos de idade, ocorrido ontem às 22 horas e 55 minutos no Hospital Nossa Senhora das Mercês de Iporã do Oeste. O corpo está sendo velado no pavilhão católico e atos de encomendação e sepultamento acontecem hoje às 15 horas, rumando logo após para o cemitério católico. Serviços fúnebres a cargo da funerária Iporã. A família Denilson e Lorete Belan comunicaram com profundo pesar o falecimento de Luiz Buza aos 96 anos de idade, ontem ocorrido, né? A família enlutada, nossas condolências. Tempo bom com nebulosidade, temperatura em 23 graus. 94 Quinta Café com Leite do Mercado Avenida tem pão francês por R$ 9,98, polvilho prata R$ 13,49, queijo Porto Novo R$ 13,98, Grostoli Avenida a R$ 25,98 ao quilo, carne moída de segunda por R$ 31,98. 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
13: Valeu, tamo de volta aqui, Oeste com você, 94,5. 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Mais recados aqui, ó. Eu tenho participação do Aldo de Rondinha, né? Roda o poporri de valsas da banda Renascer do Paraguai. Roda daqui a pouquinho pra ti, Aldo. Um abraço. Tudo bom? Quem mais? Boa tarde. Vamos pro recado.
14: Boa tarde, Jacó. É Vardenor Alves, aqui do Sérgio Capela.
13: Opa,
14: diga. Queria que tocasse a mão do Flávio assim. O pintor. Se eu for atendido, agradeço.
13: Boa.
14: Eu ofereço pra minha esposa, Rosemary. Dizer que eu amo muito.
13: Show de bola. Valeu, Valdenor. Vamos tocar sim, daqui a pouco. É linda essa música, né? Faz tempo que a gente não roda essa aí. Vamos trazer já já por aqui, tá? 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Pedidas, e a gente vai ouvindo agora a Expresso Show. Eu achei que lá, o Garcia pediu, viu, Garcia? Eu achei que a valsa da melhor idade, né? Vê se eu tô certo aí na tua pedida, tá? E depois também pro Luiz Anoto, né? Que pediu, tem Roberto Carlos, 2:11.

Roberto Carlos, né, trazendo pra gente aí o Baile da Fazenda, é o nosso este show da tarde com recadinho do ouvinte no 3634-1440, o nosso WhatsApp 99188-1715, tá pedindo à toa aí, né?

0: Valeu, valeu. Daqui a pouco a gente vai trazer já o Vini Janetti aqui na programação também, né? Pedido aí da Lisa Brutti, né? A gente tem que fazer o intervalo, vamos conferindo aqui a hora certa. 2h19, né? 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
0: Oeste! 2h24, informação com o Vilmar, tá aí ele, né? Vai conversar com a Adriane agora, a

0: viagem para Posto Cooper Fronteira Sul. Boa tarde, Vilmar.
1: Muito boa tarde, Jacó. Boa tarde, ouvinte que nos acompanha na tarde desta quinta-feira, pois acontece no dia 12 de outubro, numa realização da Academia da Adria, a segunda caminhada rosa. E para falar sobre esse assunto, converso agora com a proprietária da Academia da Adria, no município de Porã do Oeste, Adriane Lorenzato Borsato. Uma ação importante relacionada ao Outubro Rosa e mais uma importante caminhada. Então, a primeira foi um sucesso. Muito boa tarde, seja bem-vindo à Rádio Oeste.
2: Boa tarde, Vilmar. Boa tarde a todos os ouvintes. Então, estou aqui para fazer um convite, né? Nossa segunda caminhada rosa, um evento que é promoção de saúde, para a gente lembrar dos cuidados com a saúde, a prevenção, né? E o Outubro Rosa vem nos lembrar sobre a prevenção do câncer de mama e todas as outras doenças, não é só no mês de outubro, né? E a gente fez essa primeira caminhada no ano passado, em meio à natureza, ao ar livre, foi um sucesso e esse ano estamos repetindo de novo no dia 12 de outubro, segunda-feira, feriado.
1: Adriane, a atividade tem o apoio do Chalé Monte Maria e também do Lions Club. A primeira edição já tinha sido um sucesso. Qual a expectativa para esta edição da Caminhada Rosa aqui no município?
2: A gente tem vários parceiros, além do Chalé Monte Maria, que vai nos recepcionar, que é um ambiente muito agradável e meio à natureza. Lá vamos tomar um café da manhã junto, coletivo. Além do Chalé Monte Maria, temos o apoio do Lions Clube e do Léo Clube, que são nossos parceiros também do evento. E a minha xará Adriane Dal Bosco, que também é minha parceira do evento, que vai estar dedicando alguns minutos para uma atividade de yoga naquele dia. Então, tenho certeza que vai ser muito maior do que o ano passado.
1: Adriane, as inscrições iniciam hoje, nesta quinta-feira. Como é que a pessoa pode fazer para estar se inscrevendo? Tem algum custo e através de qual número pode ser feita essa inscrição?
2: Então, as inscrições são gratuitas. A gente vai estar fazendo uma lista com o nome das pessoas e a única coisa que cada um precisa trazer é um lanche para compartilhar. Então, a gente vai estar recebendo esses lanches lá na Academia da Adria, 6:15 da manhã, 6 horas da manhã, e um caro vai levar esse lanche lá pro Chalé Monte Maria e um pessoal vai estar organizando a mesa do café da manhã. Então podem participar homens, mulheres, todo mundo é bem-vindo, não é porque é uma caminhada rosa que homens não podem, então tá todo mundo convidado, inclusive pessoas irão a cavalo, irão de bicicleta, o nome é caminhada, mas você pode ir com outros meios de transporte, né? Só não de carro também, né? Vamos praticar um pouco de exercício. Mas as inscrições podem ser feitas pelo WhatsApp da academia, que é 991173572, pelo Instagram da academia ou com alguma dessas outras empresas parceiras também, vai deixar o nome e que lanche você vai levar, que aí o restante a gente organiza.
1: Então, para confirmar, a data da segunda caminhada rosa é dia 12 de outubro. A saída é da Academia da Adri, na Rua das Flores, número 70, e vai ter novidade lá com uma profissional de saúde, é isso?
2: Isso mesmo. Dia 12, às 6:30 da manhã é a saída. A distância, para quem quiser saber, vai dar 5,6 km, saindo da academia até no chalé. Teremos esse ano a profissional da saúde, Daiane Borchardt, também compartilhando do seu conhecimento, falando sobre a prevenção, e com certeza será um grande evento e é aberto a todo o público. Quem quiser será muito bem-vindo.
1: Adriane, levando em conta a importância do evento que está relacionado ao Outubro Rosa e também a importância desta atividade, qual a mensagem que fica para o município e para quem nos ouve?
2: É uma felicidade tão grande fazer um evento desse que promove saúde, porque não tem bem maior do que a gente ter uma saúde em dia, né? Então, para mim, me alegra muito. Eu amo organizar esse tipo de evento e porque realmente as pessoas participam, a gente tem um público muito assíduo e graças a Deus muita gente trabalhando na prevenção e não depois no tratamento, né? E é isso que a gente quer transmitir com esse evento, para que as pessoas cada vez mais se previnam, se cuidam, porque a saúde não tem preço, é o nosso dom mais precioso, nosso bem é ter saúde.
1: Perfeito, Adriana, obrigado pelas informações, seja sempre muito bem-vinda à Rádio Oeste.
2: Obrigada, Vilmar, e até uma próxima.

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Nas pedidas, a gente vai trazendo agora sim Alvine Janete e depois Flávio.

0: Muito bem, ouvimos aí então Flávio Dalcin, Banda Ouro, né? Na pedida do ouvinte, O Pintor. É o SFM na tarde. 2h37.
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6: Vamos pro recado aqui da utilidade pública da Oeste FM. Nota de falecimento. A família Buza comunica com profundo pesar o falecimento de Luiz Buza, aos 96 anos de idade, ocorrido ontem às 22h55, no Hospital Nossa Senhora das Mercês, em Ipora do Oeste. O corpo está sendo velado no pavilhão católico e atos de encomendação e sepultamento acontecem hoje às 15 horas, rumando logo após para o cemitério católico. Serviços fúnebres a cargo da funerária Iporã. Familiares Buza comunicaram com profundo pesar o falecimento de Luiz Buza, aos 96 anos de idade, ocorrido ontem. A família enlutada, nossas condolências. Hoje, dia 1º, às 19h30, no Pavilhão Católico, você está convidado a uma programação especial com dinâmica vocacional, entrega das cartas vocacionais e palestra com o seguinte tema: pais e filhos no uso das ferramentas digitais e a busca do equilíbrio afetivo como fonte para o discernimento vocacional. Leve seu chimarrão, pipoca ou petisco e participe. Pais e filhos, tragam caixinhas de papelão, caneta, caderno para atividades. Promoção da paróquia Nossa Senhora das Mercês e Pastoral Vocacional. O frigorífico Eurofrig está contratando para vaga de atendimento e auxiliar de produção para a matriz de Ipora do Oeste. Interessados podem entrar em contato diretamente com o frigorífico nos telefones 3634-3140 ou 3196-1152. Ambos tem WhatsApp, ou comparecer na empresa para maiores informações. 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

mundo aqui na Oeste. 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Ouvinte pediu aí, eu tô devendo essa, né? Então a gente toca agora a banda Renascer do Paraguai.

0: Valeu, né? Tá aí, bonita música que a gente trouxe com a banda Renascer do Paraguai. Agora 11 para as 3, hora certa, Loja Baques, né? 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
0: Oeste, agora faltando 5 minutos, né? 5 para as 3, belas artes, confecções bordadas em enxovais. 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E vamos para mais recado aqui que tem gente no aguardo aí, né? Tem mais ouvinte. Boa tarde, Carlão. Diz aí.
7: Boa tarde, já encontramos.
0: Diga.
7: É o Carlão da Gaia. Tudo certo, Gauchão?
0: Tudo certo.
7: E eu tô ouvindo a tua programação daqui do meu AP móvel.
0: Opa!
7: AP 310.
0: Ah, show!
7: Estamos trabalhando e ouvindo a programação, que é boa demais. Dá uma bem antiguinha ali, ó. Tiro Missioneiro, pode ser?
0: Pode.
7: Por atendida, agradeço.
0: Valeu, e atende aí, que chamou ali, né? Beto do Santa Rita, tá onde hoje, Beto?
9: Boa tarde, boa tarde, meu amigo Jacó, tudo
0: Oi.
9: Certo?
0: Tudo.
9: Vamos aí na boleia, no trecho aí, escutando o programa do Jacó aí.
0: Dele que dele.
9: Manda aí, a música bem caprichada aí pra nós, do Paraíso Musical, tchê.
0: Mas
9: que
0: tal?
9: Beleza? Mais ou menos uma que é nessas aí, ó.
0: Valeu. Que louco, nada melhor que trabalhar ouvindo música boa, né, Beto? É show de bola, né? Carlão pediu um Chiro Missioneiro.

0: missioneiro, então, e o retruco da Marcolina aí atendendo o pedido do Carlão de todos vocês sair, né? 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
3: Muitas vezes os pais fazem doação de um imóvel para um dos seus filhos e reservam usufruto. 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A obrigação de cuidado, ela deve ser escrita em cláusulas específicas e bem elaboradas. Ainda com relação ao usufruto, é muito importante observar que ele pode ser feito com o direito de acrescer. Isso significa que, falecendo um dos pais, o outro se torna usufrutuário da integralidade do imóvel. Isso faz com que nenhum dos filhos, por ocasião do falecimento do primeiro do casal, já queira vir e usar uma parte do imóvel ou cobrar aluguel da fração que cabe a ele na herança.
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0: 3:07, Oeste com você na tarde, 24 graus, tempo bom com nebulosidade na região, né? 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Tem recadinho aqui, ó. Temos vaga para ordenha e serviços gerais, tá? Deixa eu só ver aqui certinho o número do ouvinte aí, né? Então, interessados podem entrar em contato no 991200951, tá? Tem vaga para trabalhar na ordenha e serviços gerais. Se interessados, entre em contato no 991200951. Vamos trazendo aqui na pedida do Beto, né? Lá do Santa Rita, a gente roda, já que antes estava tocando, o Beto, aliás, ele tá no trecho aí, né? Trabalhando com o pessoal da Pavimax, e antes estava tocando a valsa que ele gostou e pediu uma boa do Paraíso, eu selecionei uma valsa com eles também, tá chegando agora aqui na Oeste.

0: LM do Bailão, a gente trouxe a música Fiel, né? A música Fiel. Vamos pro intervalo, já já mais sucesso, mas já já também tem reportagem aí com o Vilmar, né? Que já tá prontinho aí pra trazer informação. 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

0: Ah, agora são 13h18, vamos pro Vilmar agora sim, né, Vilmar? Vamos lá trazendo informação aí para Posto Cooper Fronteira Sul.
1: Pois a administração municipal de Porã do Oeste, através da Secretaria Municipal de Agricultura e Meio Ambiente, com apoio da EPAGRE, realiza no próximo sábado, dia 3 de outubro, a terceira edição da Feira Livre do município. E para falar sobre esse assunto, eu converso agora com o extensionista social do escritório local da EPAGRE do município de Porã do Oeste, Alice Previ de Pinouf. Então, Alice, mais uma edição e com uma surpresa nesta edição, haja vista a proximidade do dia da as crianças. Muito boa tarde e bem-vindo à Rádio Oeste.
2: Boa tarde, Vilmar. Boa tarde a todos os ouvintes dessa emissora. Isso mesmo, Vilmar. Então, estamos nos aproximando da terceira edição, né, da Feira Livre Municipal, que vai acontecer, então, no próximo sábado, agora, dia 3 de outubro. E, sim, como é outubro, é um mês alusivo também ao Dia das Crianças, né? Então, a Prefeitura Municipal, ela disponibilizou de alguns brinquedões, né, para as crianças estarem se divertindo, então, junto ali à Rua Cuba, enquanto seus pais também podem estar participando da feira, prestigiando, né? E fazendo as suas compras aí com o pessoal da agricultura familiar.
1: Da realização da primeira para a segunda já teve um movimento maior. E qual a expectativa para esta terceira edição?
2: Sim, Vilmar. Assim, a gente ficou bem satisfeito, né? Tanto nós como organizadores, prefeitura, EPAGRE, e tanto os agricultores também que participaram. Está tendo, né, uma boa aceitação, então as duas edições tiveram uma boa aceitação e novamente agora aguardamos a população para prestigiar essa terceira edição.
1: A sua óptica vai proporcionar no dia da feira um atendimento especial a quem estiver presente. Como é que vai ser essa ação, Alice?
2: Exato, Vilmar. Então, a Suel nos procuraram, né, solicitando então essa parceria, que eles gostariam de realizar uma ação social concomitante com a feira, né? Então, eles estarão lá no dia e eles realizarão testes, né? Testes de visão, pequenos reparos e manutenção de óculos, né, limpeza. Também terá distribuição de balões para as crianças, né, que eles vão estar oferecendo isso. Inclusive, a gente até deixa o convite também, né, se alguma outra entidade, empresa do município pense em realizar ações sociais mesmo, né, que também é objetivo da feira. Então, que possa estar nos procurando, né, tanto na prefeitura quanto EPAGRE, para estar conversando, para a gente ver se consegue, então, agregar mais ações sociais junto à nossa feira.
1: O objetivo é também fazer chegar aos munícipes das mãos do produtor rural o que ele produz com qualidade.
2: Isso, Vilmar. E o pessoal que participar, que vier prestigiar, então eles vão poder contar aí com uma variedade de produtos, né, da agricultura que estarão disponíveis lá para comercialização. Temos frutas, verduras, conservas, geleias, o próprio filé de tilápia também sempre está disponível para venda, mandioca, época de morango agora, né, então também vai estar disponibilizado lá morango, tomate. Temos uma propriedade que produz nozes, então nosso pecan também estará disponível para venda, além de mudas de flores que a Casa Familiar Rural produz, né, com os seus alunos, que também são agricultores familiares, né, em sua maioria. Além disso, também teremos artesanato, né, e a Pastoral da Saúde, que em todas as edições está participando com os produtos da Pastoral.
1: O objetivo é o fortalecimento do produtor rural, né, Alice?
2: Exatamente, porque o consumidor, ele pode estar adquirindo diretamente do agricultor, né? O agricultor colhe lá as suas frutas, as suas verduras um dia antes ou às vezes na própria manhã do sábado. Então, é um alimento fresco, um alimento de qualidade que ele está disponibilizando aí para o nosso consumidor, para o nosso público aqui de Porã do Oeste, e todos os nossos agricultores são aqui de Porã do Oeste, né? Então, isso fortalece a agricultura e também disponibiliza um alimento de qualidade e seguro para a nossa população.
1: E o produtor rural que quiser participar e também expor o seu produto, como é que procede para isso?
2: Sim, Vilmar, a gente até teve alguma procura, né, do pessoal. Então, juntamente aqui com a comissão organizadora, nós estamos montando um regulamento que ele está já praticamente pronto. E a partir do ano que vem, então, a gente vai abrir um período para que o pessoal possa se inscrever. Então, estamos abertos, se algum produtor tiver tiver interesse em comercializar, ele pode estar passando aqui na prefeitura para conversar com a gente, mas já adiantando então que pro ano que vem a gente está pensando dessa maneira para ficar uma coisa mais organizada, né?
1: Qual a mensagem que fica pro munícipe para quem nos ouve?
2: A gente deixa o convite aqui, realmente venham, participem, conheçam os nossos agricultores, conheçam os produtos que são produzidos aqui na agricultura familiar de Porã do Oeste.
1: Perfeito, Alice, obrigado pelas informações, seja sempre bem-vinda à Rádio Oeste.
2: Muito obrigada, Vilmar.
1: Eu conversei com o extensionista social do escritório local da IPAGRE do município de Porã do Oeste, Alice Previ de Pinouf, do jornalismo, repórter Vilmar de Souza para o posto Cooper Fronteira Sul, abastecimento 24 horas.
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0: 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Vamos trazer o Vanderlei Rodrigo pra cantar agora no programa 13h24.

0: Rodrigo e o Pino, né? Ex-atuais aí com o Mar Azul. 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
2: 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Vamos que vamos, né, gente? 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Tony Carraro passando para dar um recado, Tony.
3: Boa tarde, Jacó.
2: Diga.
3: Toca aí, moreninha, linda.
2: Dou meu bem querendo. Claro. Valeu, um abraço. Selma, diz Selma.
4: Boa tarde, Jacó.
2: Boa.
4: Selma, eu quero a música. Caquinho de Vidro, Clayton Borges.
2: Olha aí.
4: Agradeço se eu for atendida.
2: Claro.
4: Um abraço.
2: Outro vai tocar em seguida, sim. Depois dos atuais, 22 para as

0: Não é assim, você viu aí então o Cleiton Borges, né, que trouxe pra gente o Caquinho de Vidro, antes atuais Moreninha Linda, com a participação essa do Flávio Dalcin também, né? 16, faltando agora para as 4 horas, Loja Barques, a semana tá com promoções em blusas por R$ 49,80, chinelos R$ 29,80, tênis Visano pela metade do preço, tênis Activita 40% de desconto, tênis Fila com 30%, Loja 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
0: Se eu brinquei antes que eu tava tomando mate da Jacotinha, agora tem duas comigo. Ai, Deus, o livro. Esse que é gaúcho, né, o Fernando? Bota viciado nisso em erva, né? Duas cuia aqui com chimarrão, mas que coisa boa. Mas vamos matear e vamos rir, como diz o outro, né? Seguindo aqui na tarde para a casa da Cuca Célia Alimentos, né? 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E eu brinquei aqui da cuia porque estávamos eu e o Fernando aqui tomando mate e o Vilmar chegou com mais um chimarrão, aí que o Vilmar também, né? O Vilmar começa daqui a pouquinho o horário dele, mas não pode faltar uma cuia de mate do lado aí, né? Ah, mantém a garganta aquecida, né? Bom demais. É, Marivone diz, Marivone, boa tarde.
12: Boa tarde, Jacó, tudo
0: Diga,
12: bem?
0: Tudo certinho.
12: Marivone, queria pedir uma música do Corpo e Alma, tipo assim, pra curtir, tô fazendo faxina, limpeza pro final de semana, escutando o teu programa, tá muito bonito.
0: Show de bola, obrigado. Outra
12: Se for atendido, agradeço.
0: Claro, vamos
12: atender.
0: Outro, brigadão, quem mais? Opa, diz aí.
13: Que é Rosmaria Alves e Capela, peço a música da Rosana, Amor e Poder. Sim, meu dar, eu agradeço.
0: Vamos tocar depois na antiguinha sim, tá bom? Abraço.
13: Dia lindo.
0: É verdade, tá agradável hoje, né? Eu tenho aqui a Lisa pedindo o Rick Renner. Eu vou tocar depois aí no finalzinho do horário, tá, Lisa? No finalzinho do meu horário a gente toca o Rick Renner sim. Agora, Corpo e Alma, tipo assim, 8 agora, né? 8 para as 4.

0: Fantástico Brás, né? A música é Paloma Blanca. 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Fone WhatsApp 3634-3082. 2 minutos para as 4. 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

4 e 3. 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Eu tenho aqui os recados então, né? Da quem pediu foi a Rosemary Alves, que eu vou tocar agora aí a Rosana, depois para a Lisa Brutti eu vou trazer então aqui o Rick Renner, também vou atendendo aqui e mando um abração para Gladys Finger lá de Conceição, que diz que tá na faxina, né? E ela quer ouvir um baião aí para animar a tarde, né? Para balançar um pouquinho, bom demais, né? E aí ela pediu para mandar o um alôzão também lá para dona Terezinha Rodem, lá em Santo Antônio. Alô, Terezinha, Alescuche, Michele Cruz, né? Abração lá para ela, o baião vai tocar depois para ela também. E aí eu quero mandar ainda um alô aqui rapidinho lá para Guaraciaba, né? Diz assim aqui, ó, boa tarde, hoje é feriado em Guaraciaba, então roda pra nós aí o Balaio de Gato pra toda a família Weber da Linha Índio ouvindo a gente. Um abraço, pessoal da Linha Índio aí em Guaraciaba, obrigado pela companhia de vocês, valeu. Pois sai sim, essa aí também, né? Rosana pra matar a saudade, 4 e

0: Aí a gente ouviu o Marcos Irineu, né? O Bailando um Baião, pra ouvinte aí que pediu antes, né? Lá de Conceição. Intervalo, já já tem o Vilmar aí com a reportagem e depois as últimas do meu horário. Confira a hora. 13h16, hora Loja Baques, né? 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
0: 4h19, reportagem com o Vilmar de Souza para Posto Cooper Fronteira Sul.
7: Pois o município de Descanso, através da Secretaria Municipal de Urbanismo, está realizando um amplo trabalho de catalogação dos túmulos do cemitério municipal. E para falar sobre esse assunto, eu converso agora com o coordenador da Secretaria Municipal de Urbanismo do município de Descanso, Sidney Lorenzini. Uma ação importante e que já teve início no município, é isso? Uma boa tarde, seja bem-vindo à Rádio Oeste.
8: Boa tarde, Vilmar. Boa tarde a todos os ouvintes da Rádio Oeste e de Porã do Oeste. Meu nome é Sidney Lorenzini, aqui eu sou o coordenador do urbanismo aqui da cidade de Descanso, e a gente tem dado aí o início à catalogação do cemitério municipal. É um serviço aí que a gente, desde o ano passado, já vem pondo em prática, e agora a gente já está em fase final de conclusão dessa catalogação do cemitério municipal.
7: O levantamento também contempla a organização dos blocos e a definição da localização exata de cada sepultura, é isso?
8: Isso, a gente não sabia quantos túmulos tinha lá dentro, e a gente estava até com uma falta aí de vagas futuras, então a gente fez essa catalogação para estar sabendo exato aí qual a quantia aí de pessoas enterradas no nosso cemitério. Tudo isso a gente já tem feito aí, né?
7: Depois as pessoas vão poder estar consultando o sistema por meio de QR Code, é isso, Sidney?
8: Hoje a gente tem mais de 1000 túmulos no nosso cemitério, e a gente tá acabando a catalogação, mas vai passar de 3000 pessoas enterradas, que tem casinhas, tem túmulos com mais pessoas enterradas, né? E a gente fez um mapa do cemitério, dividiu ele em blocos, e nesses blocos, esse mapa vai ser exposto na frente do cemitério ali agora, para a pessoa localizar. Todos os túmulos foram identificados com números, e, por exemplo, o número bloco A, número 1, até o número 118, se não me engano, por exemplo, no bloco A. Então a pessoa vai chegar no cemitério, se ela sabe aonde está enterrado, por exemplo, no bloco A, número 81, ela já vai pelo mapa saber se localizar para chegar no túmulo. E se ela quiser procurar, por exemplo, uma pessoa que ela conhece, vai ter um QR Code que vai chegar no acesso, vai levar você direto para o acesso com o nome das pessoas enterradas. Então vai ficar uma coisa bem moderna, bem complexa aí, para a pessoa estar conseguindo procurar e achar o seu ente querido aí no nosso cemitério municipal.
7: Uma das etapas do processo de modernização, os familiares vão ser perguntados em relação aos espaços dos seus entes queridos, é isso?
8: Uma outra grande preocupação nossa era as vagas do cemitério, então a gente gostaria também, procurou também, além de catalogar o cemitério, achar os túmulos não identificados, que seriam aquelas pessoas ali que já estão no cemitério e ninguém mais procura, ou não tem nenhuma identificação no túmulo. Então é um número também que a gente chegou, já tem aí, para tentar agora achar, no dia dos finados, vamos montar uma força-tarefa, né, para tentar localizar, saber se alguma pessoa que vem num túmulo do lado, por exemplo, consegue identificar pra gente tá catalogando esses não identificados, e também saber certo quantos túmulos abandonados a gente tem dentro do cemitério municipal. A gente tem a ideia de fazer um ossário para tá colocando esses túmulos, essas pessoas que estão nesses túmulos abandonados, num ossário, assim liberando novas vagas para o cemitério municipal.
7: A projeção do encerramento do trabalho é mais ou menos quanto tempo, secretário?
8: Tudo vai depender agora do dia dos finados, quanto a gente vai conseguir catalogar desses túmulos não identificados com essa força-tarefa. Sabendo corretamente os que estão abandonados ali sem identificação, a gente vai com o nosso jurídico aí tomar os trâmites legais para ver qual que é a forma correta, qual que é o prazo que a gente vai ter para estar avisando, para conseguir, sim, então, fazer essa transferência dos túmulos abandonados para o ossário.
7: A iniciativa representa ainda um avanço na preservação dos registros históricos. Qual a mensagem que fica, Sidney, para o munícipe e para quem nos ouve?
8: A gente está tentando de todas as formas, assim, legalizar o nosso cemitério e fazer que ele se torne um exemplo para os outros municípios da região aí, em questão de organização, de limpeza também e de beleza, que a gente também acabou já, a gente está se preparando para o dia dos finados, plantamos mais de 2.500 mudas de flores dentro do cemitério, então a gente vai estar esperando agora o dia do nossos entes queridos, que é o dia dos finados, com um cemitério muito bem organizado, muito diferente e muito mais bonito do que a gente pegou ele. Então a gente pede aí também aos munícipes que tem ali o seu ente querido, que talvez não tenha uma identificação, para que aí até o dia dos finados aí, que compareça aí o cemitério, procure alguém da prefeitura, que a gente vai estar com uma força-tarefa identificada lá, para tentar identificar esses túmulos aí que estão abandonados aí no cemitério.
7: Né? Sidney, obrigado pelas informações, seja sempre muito bem-vindo à Rádio Oeste.
8: Obrigado a você, Vilmar, e pode contar sempre com a gente aí, e estamos sempre à tua disposição aí para esclarecer dúvidas aí para os munícipes descansenses.
7: Obrigado, grande abraço, bom trabalho.
8: Obrigado, até mais.
7: Eu conversei com o coordenador da Secretaria Municipal de Urbanismo do município de Descanso, Sidney Lorenzini, do jornalismo repórter Vilmar de Souza, para o posto Cooper Fronteira Sul, abastecimento 24 horas.
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0: Gente, era isso aí, né? Bem rapidinho pra fechar o meu horário aqui, ó. O Jorginho me ligou aí pedindo pra tocar Amado Batista, né? Meu bem, eu vou trazer sim na reta final aqui. E aproveita isso aí que manda um abraço pro Ademar lá de Frederico. O Ademar gosta das antiguinhas também, né? Gosta das velhas, né, Ademar? Eu gosto das velhas, né? Viu, Mar? É, as velhas, né? Dá um caldo, como diz. Da música, né? As músicas velhas. Gente, não, tem muita velha bonita, né? Tem muita velha bonita. 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Pessoal de Guaraciaba que pediu aí o Balaio de Gato, né? Roda aí com Filhos do Rio Grande e tem Amado Batista na sequência e depois ele, também muito amado, acredito eu, né? Vilmar de Souza. Dele que dele, né? Até às 18h45 aí vai seguir na tarde com vocês. À noite o Fernando Kaiser e amanhã a gente tá por aqui de novo mais cedo, né? É, não tem mais horário político, então amanhã a partir da 1h15 da tarde. Tá, valeu, abraço, até amanhã.

0: Agora 16h30.
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6: Ok, então, alô você, muito boa tarde. É, da quinta-feira, dia 1º de outubro, e você aqui na companhia da Rádio West FM vai curtir por aqui a segunda parte do West Show da Tarde para você na tarde bonita da quinta-feira. É 94,5, uma excelente tarde para você. O tempo é bom, o céu é claro e a temperatura 27 graus, a umidade relativa do ar de 49%, né? Então, pelo visto, sem chance de chuva, mas você aqui na boa, tá na 94, tá na Oeste. Eu sou o Vilmar de Souza e te acompanho aí pelo menos até às 6:30 da tarde com teu pedido musical na Força D. Por máquinas também da Óptica Descartes, da Xereda Pinturas, da Campanhar os Serviços Veterinários e também da Plano B Lavação, do Edson e da Lorena. Boa tarde pra você, tá na boa, tá aqui na 94.
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6: É 94,5, não esquece, você liga, participa, fala comigo, 3634-1440, e também manda a tua mensagem de voz pelo zap zap da 94, 4999-188-1715.
7: Gostosa de...
6: Pois é, gostosa, deliciosa de ouvir, alô, você, boa tarde.

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E Cosmo Express. Fivela e Chapéu, boa tarde pra você.

Pra você na Oeste, não me pega mais, não me solta, doce pecador. Chantagem emocional. É, também por aqui passou o Cosmo Express, Fivela e Chapéu com um sorriso lindo. Fivela e Chapéu pra você na Oeste, tá na boa, tá?

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5: Opa, boa tarde pra você da quinta-feira, dia 1º de outubro. E você aqui na companhia da Rádio Oeste FM, curtindo por aqui a segunda parte do Oeste Show da Tarde, na companhia da 94,5.
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5: 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Olha, na companhia por aqui, a Silvana tá aí em São João do Oeste, pediu música para Débora e para Regina e também para Aline, estão aí acompanhando a programação da Rádio Oeste, pediu música do Gustavo Lima, o Retrovisor, já pensou? Musicaço, né? E você? Tá aí fazendo o que não ligou pra cá ainda? Não pediu a tua música ainda aqui na 94. Pois é, então, uma excelente tarde pra você da quinta-feira, hoje, dia 1º de outubro. Vamos iniciando o mês, né? Com você. A temperatura 27 graus, umidade relativa do ar 50%.
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5: É, e você aqui na companhia da 94,5 Rádio Oeste FM. E com certeza é a tua participação, não esquece, você liga, participa, aí ligando pro 4936341440. E também manda tua mensagem de voz pro Zap.

Pois é, e você manda mensagem de voz, manda mensagem de texto. Ah, não tem telefone ainda, é o 499-9188-1715. É, tá aí. Agora sim. Gustavo Lima pra você na programação da Rádio Oeste. Retrovisor. Boa tarde.

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1: Aí pra você mais uma na West FM. Em frente à Matriz Composição de Arlen Silveira e também Gustavo Lima por aqui na tua programação da Rádio 10, o teu rádio. Retrovisor do Gustavo Lima, boa tarde pra você. Agora 16h59.
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1: É hora de falar de gratidão. 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
2: Pois é, e aí você? Muito boa tarde da quinta-feira, dia 1º de outubro, para você aqui na companhia da Rádio Oeste FM, tá curtindo por aqui a segunda parte do É Show da Tarde. E não esquece, você liga, participa, fala comigo, é no 3634-1440. Boa tarde para você.
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2: Pois é, gostosa de ouvir, deliciosa de ouvir aí no teu FM. 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Ok, então, uma boa tarde para você. Tá em casa, no carro, tá trabalhando, tá curtindo por aqui a 94, né? A tarde de tempo bom, temperatura 26 graus, umidade relativa do ar 50%.
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2: Pois é, 94,5. Alô, você, muito boa tarde, tá em casa, no carro, tá trabalhando, tá curtindo por aqui a tua música, o teu pedido musical, também pelo zap zap 4999188-1715.
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2: É deliciosa de ouvir, então dá volume.
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2: Pois é, tem a participação aqui da minha amiga Selma Guedes de Maravilha. Ô, Selma, boa tarde, Selma.
5: Boa tarde, Vilmária. Selma, eu quero do João Paulo e Daniel Rosto Molhado. Agradeço.
2: Tá certo, então, Rosto Molhado, João Paulo e Daniel, pedido da Selma de Maravilha. Boa tarde pra você.

0: você na Oeste tem jeito de Santinha. Santinha. Faz carinha de tonta, é.
1: Mas é uma
0: capetinha pra você, Jean Cleiton. A carinha de santa com participação do Cleiton Borges também por aqui. A Maria, a banda Maria com garçom aí com o PF do bailão. Paulinho e Fábio do bailão pra você na Oeste. Boa tarde pra você. 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
0: Pois é, e aí você, muito boa tarde da quinta-feira, dia 1º de outubro, primeiro dia do mês, e você aqui na companhia da 94 FM. Pedindo a tua música e rodando por aqui a tua mensagem na 94. 4,5. É 94,5. 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Uma ótima tarde para você da quinta-feira. Ok, então tá em casa, no carro, tá trabalhando, tá por aqui na West FM, curtindo a programação e também a segunda parte do Show da Tarde. Não esquece, liga aí, participa, fala comigo, 3634-1440, e pede a tua música por aqui. 94,5, uma excelente tarde pra você, tá na boa, tá na Oeste, tá aqui na 94, tá trabalhando, tá curtindo por aqui a tua música? Então liga, participa, fala comigo, 3634-1440.

0: Pois é, o Som do Oeste, o Oeste FM pra você aqui na companhia da 94, tá no trecho, tá passando aí, tá na boleia, obrigado pela companhia, boa viagem pra você, obrigado pela carona a propósito, né? Tony Carraro de Santa Helena já chegou por aqui com mensagem de voz. Alô, Tony, boa tarde.
1: Boa tarde. Roda uma gaúcha aí, uma boa.
0: Uma gaúcha, uma boa, claro, que é um pouquinho mais. E tem a mensagem também do meu amigo Ricardo Gaúcho de Uberlândia, que ele diz assim: pois com o passar do tempo, a gente simplifica. Muda o rumo da prosa antes que o sossego desconverse. Evita-se doar, adoecer a alma. Valoriza-se a atenção. Com o passar do tempo, os olhos pousam mais demoradamente nas pessoas que amamos. Com o passar do tempo, a gratidão é mais presente porque o olhar vê mais bênçãos. E a vida se torna menos complicadinha, mesmo que com o jeito que ela tem e as caras que ela faz. Uma ótima tarde a todos e com uma noite com sono relaxante a todos. A mensagem, então, do Ricardo Gaúcho, que está lá em Uberlândia, mandando para você, ouvinte da 94. Ah, se eu não tivesse bloqueado...

0: Também teve o ELM do bailão, réu primário e o modelo pra você, com a participação do Rogério Magrão, Se Eu Não Tivesse Bloqueado, aqui na 94 pra você. Agora 17h31.
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0: 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Pois é, muito boa tarde pra você então. O tempo parece que tá ficando rusque-fusque, né? Tempo nublado, temperatura 24 graus, a umidade relativa do ar 55%. E você aqui na companhia da 94.
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0: Pois é, 94,5, prazer da tua companhia. Você aqui na tarde da quinta-feira, dia

0: É gostosa de ouvir, deliciosa, porque aqui se você tá na boa, tá na 94. Pois é, a companhia aqui, deixa eu ver, do meu amigo Tony Carraro, né? Mandou mensagem, então, por aqui, pediu uma gaúcha, né? Seu Tony Carraro de Santa Helena. Então, e você também na companhia, tá por aqui na Rádio Oeste FM. E não esquece, não ligou ainda pra cá, por quê, né? Então, é só ligar o 4936-3414-40, fala comigo. Ou também manda a tua mensagem de voz aqui pela 94, no 4999-188-1715.
1: Boa tarde. Roda uma gaúcha aí, uma boa.
0: Então tá uma boa. Chiquito e Grupo Bordoneio.
2: Chiquito e Bordoneio.
0: Tudo vem do campo. 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
0: Boa tarde pra você.
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você. Pra você na Oeste, mais uma linda do Paulinho Fábio no bailão. Ao amor da gente, também por aqui o Chiquito e Grupo Bordoneio, tudo vem do campo. Na 94 pra você, na tarde da quinta-feira, dia 1º de outubro, tá na boa, tá na 94.

0: Agora 17h45. 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
0: Muito boa tarde pra você. É 94,5, a tua música rola por aqui no teu pedido. É na West FM. 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Na companhia por aqui, deixa eu ver, tá aqui o meu amigo Paulo Bavaresco, tá lá no bairro Bela União, em Belmonte, né? Já mandou a sua mensagem de áudio. Alô, Paulo, boa tarde, tudo bom, Paulo?
14: Boa tarde, locutor, quinta-feira abençoada, tudo certo, vamos ouvir uma boa música.
0: Tá certo.
14: Manda a próxima música aí.
0: Claro.
14: Uma boa tarde, trabalho, até amanhã.
0: E aqui ele manda uma foto, né, de uma jabuticaba, né, que ele esses dias mandou a foto dela inteira, agora já tá pronta pra, eu acredito, né, se não me engano, o que ele falou aí é uma chimia. Vamos lá, o que que é, Paulo?
14: Olha aí, ó, fazer uma geleia de jabuticaba.
0: A só geleia. Com caldo. Tá certo. Também por aqui o meu amigo Ambrósio Viberes, alô, boa tarde, quero pedir a música Poncho Molhado, obrigado, abraço pra você. E também o toque aí da Regina, tá, em Vista Gaúcha, pediu música pro Ricardo, pro Beto, pra Denise, pra Flávia e também pra, como é que é o nome dela aqui? A Gesiane, né? Tá aí na companhia da 94 em Vista Gaúcha. Boa tarde pra você. Pois bem, então, boa tarde pra você, sim. Tá aí na boa, acompanhando por aqui a segunda parte do Sul da Tarde, a tua música, o teu regalo especial. Você liga, participa, fala comigo, 3634-1440. E também pede a tua mensagem de voz pelo Zap Zap.
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0: É 94,5, muito mais música pra você, a tua companhia por aqui até às 18h30, pelo menos, pra rodar tua música. E a tua companhia aí, tá em casa, no carro, tá trabalhando, tá na boa,

é claro que é sempre, já que o meu amigo Ambrósio Weberes pediu poncho molhado. Olhar na tropa, no horizonte. Pra você aqui na 94, uma ótima tarde da quinta-feira, dia 1º de outubro, tá na boa, tá na 94.

0: Alma sobre coro. Linda demais, música dos Serranos.
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0: Que boi é bicho, mas tem alma sobre o couro.
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0: Pra você na Oeste, na boa, tá na Oeste, tá na 94.
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0: tá curtindo por aqui a segunda parte do Oeste Show da Tarde. Pra você, boa tarde, da quinta-feira, dia 1º de outubro.
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0: sobre o couro. Boa tarde pra você.
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0: 18 horas.
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0: morte. Amém.
1: Eis a serva do Senhor.
2: Faça-se de mim segundo a vossa palavra. Ave Maria, cheia de graça, o Senhor é convosco. Bendita sois vós entre as mulheres, e bendito é o fruto do vosso ventre, Jesus.
3: Santa Maria, Mãe de Deus, rogai por nós, pecadores, agora e na hora de nossa morte. Amém.
1: E o Verbo de Deus se fez carne
2: e habitou entre nós. Ave Maria, cheia de graça, o Senhor é convosco. Bendita sois vós entre as mulheres, e bendito é o fruto do vosso ventre, Jesus.
3: Santa Maria, Mãe de Deus, rogai por nós, pecadores, agora e na hora de nossa morte. Amém.
1: Rogai por nós, Santa Mãe de Deus,
4: para que sejamos dignos das promessas de Cristo.
2: Ave Maria, cheia de graça, o Senhor é convosco. Bendita sois vós entre as mulheres, e bendito é o fruto do vosso ventre, Jesus.
3: Santa Maria, Mãe de Deus, rogai por nós, pecadores, agora e na hora de nossa morte. Amém.
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6: Iniciamos hoje o mês missionário com o tema Unidos em Cristo na Missão. Assim somos chamados a viver e testemunhar a fé através da comunhão e do serviço ao Evangelho. Hoje é dia de Santa Teresa do Menino Jesus, Virgem e Doutora da Igreja. 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
7: Oremos. Senhor, pelo batismo, vós nos chamastes à santidade e à cooperação generosa na salvação dos homens. Na messe que é tão grande, auxilia-nos a corresponder à nossa missão de membros do povo de Deus. Qualquer que seja o chamado, que cada um de nós seja verdadeiramente outro Cristo no meio dos homens. Ó Senhor, por intercessão de Maria, Mãe da Igreja, concedei-nos o dom misericordioso de muitas santas vocações sacerdotais, religiosas e missionárias de que a Igreja tanto necessita. O Senhor esteja convosco.
8: Ele está no meio de nós.
7: Por intercessão de Nossa Senhora das Mercês, o Senhor vos abençoe e vos livre de todos os males. Ele que é Pai, Filho e Espírito Santo.
8: Amém.
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21: Pois é, Rádio Oeste FM, boa tarde pra você. Da quinta-feira, dia 1º de outubro, tá na boa, tá na 94, curtindo por aqui a segunda parte do Oeste Show da Tarde. E com certeza liga, participa, fala comigo, 3634-1440, pede a tua música por aqui na 94.
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21: Pois é, gostosa de ouvir, deliciosa no teu FM. E você aqui na companhia da 94, olha só, para lembrar você que o oferecimento também é de Schroeder Pinturas. 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Pois é, então, muito boa tarde pra você, final de tarde, na verdade, né? E você aqui na companhia da Rádio Oeste FM, tá em casa, no carro, tá trabalhando, tá chegando em casa agora do trabalho? Bem-vindo pra você.
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21: Pois é, 94,5, a tua música rola quando você pede pelo 3634-1440 e também pede por mensagem de voz ou de texto pelo zap zap da 94.
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21: Pois essa é a sua sintonia e o Ambrósio Weber diz assim, Vilmar, é linda essa música, né? Claro, Serranos, né? Imagina, Serranos e essa musicaça aí que chega pra matar saudade. Poncho Molhado foi um dos maiores sucessos dos Serranos, né? Então, com certeza, musicaço e como eu digo sempre, né? É você quem faz a programação, então por isso, né? Aqui só dá sucesso, assim como tem pedido da Simone de São Miguel do Oeste, pediu o Pérola Negra, Amo Amar Você. Boa tarde pra você.

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0: É, também teve por aqui o Pérola Negra, Amo Amar Você, no pedido da Simone de São Miguel do Oeste. Te amo. Boa tarde pra você.
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0: 94,5. A West FM, né? Você acompanhando por aqui a segunda parte do West Show da Tarde. 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Pois é, então, muito boa tarde pra você da quinta-feira, dia 1º de outubro, primeiro dia do mês, você aqui na companhia da 94, tá na boa, tá na Oeste, tá por aqui na segunda parte do West Show da Tarde pra você.
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0: Pois é, 94,5, uma ótima tarde então, temperatura 24 graus, a umidade relativa do ar 60%. E você aqui na companhia da 94, tá em casa, no carro, tá trabalhando? Tá aqui na 94.
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0: Pois é, deliciosa de ouvir, nem é gostosa, é deliciosa.
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0: Pois é, 94,5, a companhia do meu amigo Luiz Zanotto, tá aí na companhia, tá pedindo música por aqui. Alô, Luiz.
22: Boa tarde, Vilmar. Tarde. Tudo certo?
0: Tudo certo, tranquilo? Luiz? Tudo tranquilo.
22: Também. Ah. Se der tempo, depois roda aí pra mim com Sidney Lima.
0: Certo, correto.
22: Calendário da Saudade.
0: Já tá aqui na ponta da agulha.
22: Valeu, um bom final de semana e um abraço. Uma boa eleição. Obrigado.
0: Precisamos, Luiz Zanotto. Um abraço a você, obrigado pela companhia aí e seja sempre bem-vindo, tá bom, Luiz? Na companhia também tá aqui o meu amigo Valmor Roden. Sabe onde é que ele tá? Tá lá em São Borja aí curtindo a companhia da 94. Mandou mensagem de voz por aqui também. Olá, tudo bem, meu amigo Valmor Roden?
23: Olá, boa tarde. Aqui quem fala é Valmor de São Borja, passando aqui para ouvir a música do Fundo da Grota com a banda Monique, oferecer para meu pai Albano e minha irmã Terezinha, que estão à escuta lá em Itaporã, Mato Grosso do Sul. Obrigado.
0: Olha que bacana, né? São Borja, Mato Grosso do Sul, aqui, né? E você aqui sintonizado na companhia da 94, é um prazer recebê-lo aqui. E também você aí, onde quer que você esteja, seja bem-vindo sempre. E você aqui na 94 vai pedir a tua música com certeza. Deixa eu ver aqui, tem mais recado por aqui. Tunápolis, né? A Nina tá aí. Olá, manda aquela. Eu acho que é uma dos anos 80, né? Vou ter que. Manda de novo pra mim, porque assim, a gente, quando encerra o programa aqui, a gente apaga a mensagem. Mas se você puder mandar pra mim de novo, Nina, aquela que você mandou aquele dia, com certeza vou rodar pra você, tá bom? Então, a Nina de Tunápolis e também aí o pedido que tá sendo atendido do meu amigo Valmor Roden, tá na companhia da 94, tá na boa.

0: Da Monique pra você, do fundo da Grota 94. Boa tarde, boa quinta-feira pra você. Agora 18h28.
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6: Pois é, essa é a sua sintonia 94,5. Boa tarde pra você da quinta-feira, dia 1º de outubro. Tá encerrando por aqui mais uma edição do Show da Tarde pra você, a segunda parte.
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6: Pois é, 94,5 aí, a segunda parte do Acho da Tarde, na companhia, no oferecimento de Rohr Máquinas, também da Óptica Lecarte, da Churedo Pinturas, o Campanhar, os serviços veterinários e também do Plano B, lavação do Edson e da Lorena pra você aqui na 94. Pois é, tá encerrando por aqui então mais uma edição, que a pouquinho mais tem pra você aí o programa Um Milagre em Sua Vida.
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6: É, a partir das 7 da noite tem pra você a Voz do Brasil e depois logo mais às 8 da noite tem aí a companhia do Fernandinho Kaiser. É, aí você liga, participa, fala com ele, ele vai te atender no

Sidney Lima, e também vou ter que atender aqui um pedacinho para cada um, tá certo? A Nina de Tunápolis, que pediu música do Ahá, Take On Me, para você.

0: você, música do Ahá pra encerrar. Fica por aqui. Volta amanhã com você a partir das 16h30. Mais uma edição do da segunda parte do Show da Tarde pra você aqui na 94. 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
12: 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Trabalhos espirituais têm o objetivo de ajudar, de orientar, de favorecer os menos favorecidos pela sorte ou pela felicidade. Se nada na sua vida está dando certo, você tem que buscar uma ajuda espiritual. Se você é daqueles que bebe e não se domina, se o seu casamento está indo de mal a pior, se você vê vultos, ouve vozes ou sente um formigamento no corpo, se o seu comércio ou fazenda não prosperam, ou se você quer trazer de volta a pessoa amada, então não deixe de ouvir esse programa. Uma ajuda espiritual é capaz de resgatar do fundo do poço pessoas que estão atormentadas, perturbadas, depressivas, pessoas com alucinações. Se sua vida se transformou num caos, você tem que fazer a sua parte e buscar uma ajuda espiritual. 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
7: Olá, ouvinte amigos do programa espiritual Um Milagre em Sua Vida. Quero aqui agradecer primeiramente a Deus pela dádiva da vida, agradecer a Deus pela oportunidade de estarmos juntos mais uma vez, desfrutando desse dia maravilhoso. Quero cumprimentar com carinho a todos vocês, a você mãe, a você pai, a você tio, a você tia, a você criança, a você amigo do sítio, chacras e fazenda, e também os nossos ouvintes da indústria e do comércio. Você está ouvindo o programa Um Milagre em Sua Vida, na apresentação desse que vos fala, Marcelo Baiano. E vamos juntos nessa programação, levando até você a palavra de paz, amor, carinho e, acima de tudo, muita esperança. Esperança em um Deus vivo, esperança em um mundo melhor, esperança em pessoas melhores, porque quando a fé se une à esperança, o milagre acontece. E para você que está passando por situações difíceis na sua vida espiritual, no seu casamento, no seu relacionamento, para você que tem enfrentado problema inexplicável no seu sítio, na sua lavoura ou até mesmo no seu comércio, onde nada tem dado certo, você precisa de uma ajuda espiritual. Venha falar com esse que vos fala, Marcelo Baiano, e com nossa querida irmã Lucy. Juntos com fé, vamos buscar a raiz do seu problema espiritual, seja no amor, na sua vida familiar, na saúde ou nas finanças. Através da fé e da espiritualidade, vamos encontrar a solução do seu problema. 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Meus amados ouvintes, chegamos ao momento da nossa carta do ouvinte. Você também pode participar do nosso programa. Basta você enviar sua carta aqui pro Santuário da Fé ou deixar na recepção desta emissora, ou também pode estar enviando seu áudio, sua mensagem diretamente aqui pro celular de Marcelo Baiano. Então, você que enviou sua carta, você que está esperando a sua carta ser contada aqui no programa Um Milagre em Sua Vida, fique atento, porque pode ser a sua carta ser contada agora no programa espiritual Um Milagre em Sua Vida.
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E a carta de hoje vem da cidade de Itapiranga, Santa Catarina. E quem nos escreve é o senhor Alexandre de Castro. E sua carta começa assim: meu nome é Alexandre de Castro, da cidade de Itapiranga, Santa Catarina. E escrevo esta carta com profunda gratidão para compartilhar a transformação que vivi. Durante muitos anos, enfrentei uma dura batalha contra o alcoolismo. A bebida passou a dominar minha vida, prejudicando minha saúde, meu convívio familiar, minhas amizades e a minha paz de espírito. Houve momentos em que perdi a esperança e acreditei que jamais conseguiria me libertar desse vício. Foi então que, em um dos momentos que estava sem forças e muito abalado, ouvi o programa Um Milagre em Sua Vida. Despertou o interesse e saí de vez dessa situação. Agendei um atendimento espiritual com o senhor Marcelo Baiano e fui até lá e conheci os trabalhos espirituais do Santuário da Fé. No início, cheguei desacreditado, mas disposto a buscar uma nova oportunidade para minha vida. Fui recebido com respeito, acolhimento e palavras de fé, sem julgamentos. Ao iniciar o atendimento, o senhor Marcelo Baiano foi falando o que estava acontecendo comigo. Falou das minhas desilusões amorosas e de tudo o que estava acontecendo comigo. Então, comecei a participar dos trabalhos espirituais, das orações e das orientações recebidas. Nos trabalhos, descobri que esse vício foi obra de feitiçaria, mandado pelo meu primo, pois a intenção dele era fazer com que minha esposa me deixasse e assim ele poderia se casar com a minha esposa. E isso eu já sabia, só não tinha certeza que ele seria capaz de fazer algo desse tipo comigo, pois eu considerava ele como um irmão. Não foi fácil tirar esse vício. Senti uma mudança profunda dentro de mim. Aos poucos, encontrei forças para enfrentar meus desafios, recuperar minha confiança e resistir ao álcool. A cada encontro, minha fé se fortalecia e eu voltava a acreditar que era possível, sim, recomeçar. Hoje, posso dizer que minha vida foi transformada. Reconquistei a paz dentro de casa, melhorei meu relacionamento com minha família e voltei a enxergar um futuro com esperança. Sei que essa caminhada exige perseverança, mas também reconheço a importância da fé e do apoio espiritual que encontrei. Escrevo esse testemunho como forma de agradecer a todos que fazem parte desta obra espiritual. O senhor Marcelo Baiano, a irmã Lucy, só tenho a agradecer pelo acolhimento, a dedicação e as orações que foram fundamentais para que eu encontrasse um novo caminho. Espero que meu relato possa servir de incentivo para outras pessoas que estejam enfrentando dificuldades semelhantes. Nunca é tarde para buscar ajuda, renovar a esperança e acreditar que uma nova história pode ser escrita. Com gratidão, Alexandre de Castro, da cidade de Itapiranga, Santa Catarina.

0: Está aí, meus amados ouvintes, vocês acabaram de ouvir mais um depoimento de pessoas que estiveram no Santuário da Fé, que com coragem e confiança buscaram orientação e apoio espiritual com Marcelo Baiano. E você que está passando por esse mesmo problema, não perca tempo, venha falar com esse que vos fala e juntos encontraremos a solução para o seu problema. 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Meus amados ouvintes, chegamos ao fim de mais uma edição do nosso programa espiritual Milagre em Sua Vida. Para você que esteve conosco, acompanhou cada palavra, cada reflexão, cada momento de fé, o meu muito obrigado pelo carinho da sua audiência. Agora, para você que ficou esperando esse momento tão especial, o momento da oração do copo com água, vamos juntos levar nosso pensamento e falar com Deus Pai Todo-Poderoso, pedindo a luz, proteção, paz e fortalecimento espiritual em nossas vidas.
1: Sempre existe aquele momento que precisamos estar sozinhos, sozinhos com Deus, chorar e clamar ao autor da vida. Esse é o momento.

0: Querido Deus, nesse momento especial eu te apresento a ti este copo com água. Pedimos que o Senhor derrame sobre ele a tua luz, a tua paz e a tua bênção. Pai amado, que esta água seja tocada pela tua presença e que ao ser bebida traga calma para a mente e traga força para o espírito e tranquilidade para o coração de cada ouvinte que ora conosco neste momento. Que o Senhor coloque a tua mão sobre esta casa, sobre esta família, sobre esta pessoa que está em sintonia. Purifica, fortalece, renova as energias e afasta tudo aquilo que não vem de ti. Que esta água se transforme em um canal de paz, sabedoria e renovação interior. E que cada gole lembre no coração que o Senhor está presente neste momento, cuidando, guiando e protegendo cada um dos nossos ouvintes. Abençoe, Senhor, cada vida que ora conosco. Que a tua paz permaneça e que a tua luz nunca falte. Em nome do Pai, do Filho e do Espírito Santo. Agora, meus amados ouvintes, você pode estar bebendo essa tua água, você pode estar limpando a sua casa, tomando o seu banho, pode estar lavando o seu ferimento, dando a quem está enfermo, porque fazendo isso com fé, o milagre acontece. Fiquem todos com Deus, que com Ele eu me vou, prometendo voltar amanhã por essa mesma emissora, se Deus assim nos permitir. Tchau, beijo no coração.
1: 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Um programa que tem o objetivo de lhe ajudar a superar todos os problemas da ordem espiritual. Lembre-se que o seu destino pode ser traçado de maneira benéfica. O mal pode ser afastado quando se usa a força do bem. Se você está passando por alguma provação na vida e acha que este problema não tem solução, você está totalmente enganado, porque para cada problema existe uma solução. Seja salvo de seus inimigos. O que está impedindo a sua felicidade? Dívidas, doenças, traições, vícios, depressão, inveja. O programa que você acabou de ouvir com certeza lhe ajudou a tomar a decisão certa. Será que você não está precisando de um aconselhamento, de uma orientação espiritual? Neste momento, muitas coisas podem estar acontecendo em sua vida e você sequer percebeu. Proteja-se espiritualmente, fortaleça a sua defesa espiritual, feche seu corpo contra toda e qualquer maldade, muita luz em sua vida. Final do programa, Um Milagre em Sua Vida, com Marcelo Baiano e irmã Lucy. Até o próximo programa, se o Criador assim permitir.
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0: Pontualmente, 20 horas.
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Olá, gente, muito boa noite. Está no ar o programa Oeste Show da Noite, apresentado por Fernando Kaiser, e vamos até as 23 horas. Então, para você que está chegando agora na nossa programação, ou para você que já está nos acompanhando desde as primeiras horas do dia, seja muito bem-vindo ao nosso programa. Hoje é quinta-feira, 1 de outubro de 2026, mais um mês que passou, né? O mês de setembro, e agora chegou aí o mês de outubro, mês da Oktoberfest, mês da padroeira Nossa Senhora Aparecida e também, claro, o mês das eleições, que vai ocorrer agora o seu primeiro turno no dia 4 de outubro, próximo domingo. Inclusive, hoje é o último dia da propaganda eleitoral gratuita no rádio e na televisão. Então, portanto, a partir de amanhã, retorna a programação normal no rádio e na TV, a não ser que for necessário realizar um segundo turno. E para você participar conosco, é só você ligar no 3634-1440 ou no 9188-1715. E vamos atendendo as primeiras participações da noite do Hilário Bezen, de Ninha Rique, Itapiranga, que está pedindo o dobrado Porto Novo com o Paraíso Musical. E também aqui o Almiro Borchard, também de Ninha Soledade, Itapiranga, que quer ouvir Flor de Maçã com os Progressistas. Então agora com vocês, Paraíso Musical, e na sequência, os Progressistas. Música.

0: 1985, Flor de Maçã com os Progressistas e Dobrado Porto Novo com o Paraíso Musical. 20 horas e 15 minutos, hora certa para a Loja Baques. 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
3: Muito bem, então, agora atendendo mais participações aqui, a Selma Guedes de Maravilha, ela está pedindo Chinoca com os Filhos do Rio Grande e também Sempre Alegre, mais uma música do Paraíso Musical. Eu tenho um áudio para rodar aqui do Carlos Henrique. Boa noite.
4: Boa noite, Fernando. E aí, tudo certo? Teto Monda, alemão faceiro.
5: Ivone Coloni, pode ser? Valeu, tudo de bom.
3: Ivone de Coloni com alemão faceiro e também tem o Antônio Terhorst de São João do Oeste que ele quer ouvir o Dobrado 2000 com o musical Monte Carlo. Então agora com vocês os Filhos do Rio Grande, na sequência Paraíso Musical, Alemão Faceiro e Monte Carlo.

0: de 1976, dobrado 2000 com Monte Carlo, Irfone de Coloni com Alemão Faceiro, Sempre Alegre com Paraíso Musical e Chinoca com Os Filhos do Rio Grande. Confira a hora certa. 20 horas e 31 minutos.
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Mais participações chegando. Vonibaldo Babic, de Beato Rock, São João do Oeste, ele está pedindo aí duas músicas do Temink. E a primeira que eu vou rodar vai ser Parede Amular, lá de 1971. E ainda em Beato Rock também tem, claro, seu Arnildo Becker, que está querendo ouvir o Monte Azul, Mas Que Bonito, seu Ademar. E também tem aqui o Claudir de Romelândia, que ele quer ouvir A Chuva Lembra Você, com a banda Alma Nova. Então agora com vocês o Temink, na sequência Monte Azul e também Alma Nova. Música.

0: sucesso do Alma Nova de 2005, A Chuva Lembra Você, Mas Que Bonito Seu Ademar com Monte Azul e Pare de Amolar com Temink. 20 horas e 45 minutos, hora certa para a Loja Baques. 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
1: Ah, então, voltamos aqui, daí eu tenho aqui o Almiro Borchardt, que ele tá pedindo uma música dos Atuais pra irmã, a Neuci Maria Borcha, de Linha Cordilheira. É o seguinte, Almir, eu já tenho três músicas dos Atuais selecionadas pra tocar aqui no programa. Todas elas a pedido do ouvinte. Então o que, que eu vou fazer, Almiro? Essas três eu ofereço pra ti, tá? E uma delas é a pedido do Valmor Kellen, de Montaí, que pediu A Lua de Mel, de 1992. Então essa, Almiro, vai ser a primeira pra ti, tá? Daí também tem a Lisa Brutcher de Maravilha, que ela tá querendo ouvir uma música dos Bad, que seria A Pouquinha do Helton, mas é o seguinte, como é uma música que foi gravada em vídeo, então a gente tem toda essa questão do ECAD, que a cada fim de mês a gente precisa fornecer a lista para o ECAD, e daí como essa música ela não está vinculada, não está registrada com o nome dos Bad, aí ela vai constar a música como autor desconhecido. Então o que, que eu vou fazer? Eu vou tocar no lugar dessa música, Lisa, a música Dobrado Caboclo, com os Bad. E aí sim, tem a outra do Temink que o Vonibaldo Babek pediu antes, que é o Cometa Halley. Então agora com vocês os Atuais e na sequência os Bad e também Temink.

0: De 1986, Cometa Halley com o Temi Inki, Dobrado Caboclo com os Bad e A Lua de Mel com os Atuais. Confira a hora certa. Pontualmente, 21 horas.
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